0: Estúdio número 1 do seu rádio, alô Edson, um abraço pra você. Edson tá perguntando cadê o DJ Mário Júnior. O DJ Mário Júnior tá trampando já de novo essas horas. Ele esteve por aqui na programação das 4 às 8 no Zap Zap 99. Agora estou eu por aqui, Fernando Berti, te fazendo companhia até a meia-noite, rolando muito som na programação da dona do primeiro lugar. Seguimos.
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0: estúdio, a número 1 do seu rádio. Fechando mais uma sequência de som no nosso estúdio mix desse sabadão. Lembrando você que amanhã, bem cedinho, às 6 da manhã, eu vou estar por aqui de novo, claro, te fazendo companhia aí no Café Sertanejo Estúdio, tocando as melhores modas sertanejas de todos os tempos. É isso aí. Vou te esperar, vê se acorda cedo comigo. Volto já! 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
0: De volta por aqui no Souzão da Poderosa Estúdio. Pra mais uma sequência de sucessos. Só moda boa, blocos de meia hora. Só de som as melhores selecionadas no Estúdio Mix. Estúdio FM, a dona do primeiro lugar. Vamos lá, aumenta o som.

Mari, a turma da Extra G, estão ligadinhos com a gente também. Tudo de bom para a equipe toda aí, pessoal, tá na lida, né? Forte abraço. Quem também tá sintonizado comigo é meu amigo Lawrence Figueirinha, Jaraguá do Sul, acompanhando, curtindo o sabadão no som da estúdio. Tudo de bom. Vamos seguindo por aqui.

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0: De volta em ZYD 741, nos 99,1 MHz da Estúdio, a número 1 do seu rádio, a dona do primeiro lugar. Vamos lá. Estúdio Mix, hoje na sua companhia, eu, Fernando Berti. Vamos lá. 99,1. Aumenta o volume aí. Alô, Xuxa. Você sabe.

0: estúdio, a número 1 do seu rádio. Alô, Christian, um abraço pra você, Christian Nicolini, bairro Xernentes, Jaraguá do Sul, acompanhando o som da estúdio, participando como sempre. Forte abraço, tudo de bom, obrigado pela audiência, os amigos do Xernentes.
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0: Estúdio a número 1 do seu rádio, finalizando mais uma sequência no nosso Estúdio Mix desse sabadão por aqui, aí com muita moda boa, viu? E tem mais, claro, depois do intervalo, volto já. A dona do primeiro lugar. Olha a hora.
1: Estúdio FM, 10h33.
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0: Opa, estamos de volta no Som da Poderosa em 99,1 MHz. De Jaraguá do Sul, Santa Catarina, Brasil, pro mundo inteiro ouvir. Acesse o nosso site, vai lá, estudiofm.com.br, tá lindão o site. Dá pra você acompanhar a gente onde você estiver. Seguimos com o Estúdio Mix.

0: Estúdio a número 1 do seu rádio. Deixa eu mandar um abraço especial pro Dionei, pra turma toda ligadinha no Jaraguá Esquerdo, no Bar do Dionei, famosaço, né? A galera tá reunida por lá ainda, tá tarde já. Fecha as portas aí, que amanhã cedo é dia de abrir bem cedinho, né? Tudo de bom pra galera aí. Um abraço também especial pro meu amigo JJ. Alô, JJ! O homem tá em todas, né? Tá por tudo. Tudo de bom.
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0: estúdio, a número 1 do seu rádio. Fechando mais uma sequência de som, vamos pro intervalo bem rapidinho. Tem mais uma hora de Estúdio Mix pela frente pra gente curtir. É muita moda boa. Volto já. Estúdio, 11 horas.
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0: Sim, estamos de volta por aqui, identificando a frequência ZYD741, 99,1 MHz. Estúdio, a número 1 do seu rádio. Estúdio Mix até meia-noite. Hoje comigo, Fernando Berti. Nosso DJ Mário Júnior trabalhou à tarde e agora está colhendo seu descanso merecido. Seguimos com o som.

0: centro de Jaraguá do Sul, acompanhando a programação da dona do primeiro lugar. O meu amigo Douglas, o Banana, lá de Guaramirim, também tá sintonizado, né? Curtindo o som da estúdio, forte abraço. Obrigado pelo carinho da audiência, pela companhia.
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0: estúdio, a número 1 do seu rádio. Fechando mais uma sequência por aqui, eu vou girar o break, o intervalo que é bem rapidinho. E eu volto já com o nosso bloco saideira desse sabadão. Não sai daí. A dona do primeiro lugar. Na estúdio, 11:30.
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0: Opa, sim, já estamos de volta. E agora pro bloco saideira do nosso Estúdio Mix desse sabadão. Aumenta o volume aí pra curtir comigo a nossa última sequência. Te agradecer, claro, o seu carinho, a sua audiência, a sua companhia sempre. Você tá no som da Poderosa, da número 1 do seu rádio.

0: 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Sempre tem bastidores, o dia a dia do que eu faço aqui na rádio também. Fora, quando eu tô nos palcos por aí. E é isso aí. Acompanha a gente aí. Vamos lá? Para as últimas, as saideiras de hoje.
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0: Na Estúdio 6:01.
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0: 6h40 na estúdio.
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0: Estúdio 4 e 3.
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0: Estúdio 429.
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0: 4:57. 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

0: Estúdio 5:30. 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

0: Estúdio 559.
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3: 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Manhã de domingão, um bom dia pra você. Tá começando mais uma edição de Café Sertanejo Estúdio.

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1: Opa! Tá começando mais uma edição do Café Sertanejo Estúdio, manhã de domingo. É um prazer estar na sua companhia. Fernando Berti contigo por aqui até as 9 horas da manhã. Vamos com tudo, pra cima, do jeitão que tem que ser. Nosso encontro tá só começando.

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0: estúdio, a número 1 do seu rádio. Fechamos a primeira sequência de moda boa, de sucesso e sertanejos aqui no nosso cafezão desse domingão. Daqui um pouquinho eu tô de volta com muito mais. Você não sai daí! Seis e 32 na estúdio.
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0: Sim, já estamos de volta por aqui para mais uma sequência de Café Sertanejo. As melhores do mundo sertanejo passam por aqui, de todos os tempos, desde o modão raiz de viola até as atuais, só as selecionadas. Aumenta o volume.

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0: 55 na Estúdio.
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0: estúdio, a número 1 do seu rádio. Finalizamos com sucesso mais uma sequência de Café Sertanejo. Claro, você sabe que depois do intervalo tem muito mais por aqui. Volto já. 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
0: Já estamos de volta por aqui no Som da Estúdio com o Café Sertanejo de Domingão. 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

0: Rádio, a número 1 do seu rádio. Fechando mais uma sequência de sucessos por aqui no Café Sertanejo. Depois do intervalo, eu tô de volta com mais meia hora. Só de modão, só as boas passam por aqui. 7:28.
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0: De volta no Som da Estúdio, para mais uma sequência de Café Sertanejo. É domingão, vamos com tudo, para cima. Você tenha um domingo maravilhoso. Obrigado pelo carinho da sua audiência. A gente segue com moda boa por aqui. Na tona do primeiro lugar.
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0: Juventude, a número 1 do seu rádio. Carimbamos mais uma sequência de sucessos sertanejos aqui na programação da Poderosa Estúdio. Depois do intervalo, eu tô de volta com mais Café Sertanejo. Não sai daí. 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
0: De volta no Som da Estúdio, para mais uma sequência de Café Sertanejo. Domingão, você tá no som da Poderosa, da número 1 do seu rádio, da dona do primeiro lugar, Estúdio FM. Aumenta o volume que tem mais modão pra gente curtir, bora!

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0: Estúdio 8 e 11.
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3: Esse é o hit, todo mundo sabe cantar, hein? Simone Simaria, Chitãozinho Chororó.

Estúdio, a número 1 do seu rádio, carimbando mais uma sequência de sucessos por aqui. Vou girar o break, vou pro nosso intervalo, que é bem rapidinho. E já já, então, a gente volta com o bloco saideiro do Café Sertanejo, que a partir das 9 tem Churrasco 99. Aguenta aí!

0: 8:18 na estúdio.
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0: Sim, já estamos de volta por aqui, no Som da Estúdio, para mais uma sequência, o bloco saideira do nosso café sertanejo desse domingão. Tem muita moda boa pra gente curtir aí. E claro, logo mais, a partir das 9, tem Churrasco 99 ao vivo.

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2: Começa logo essa moda, menino, olha.

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Estúdio, a número 1 do seu rádio. Fechamos nosso encontro, fechamos nosso Café Sertanejo, edição de domingão. Na sequência, você fica com o Cowboy Souza Filho e eu te encontro aqui na programação da Estúdio logo mais. Beijo do Bert, bom domingo, tchau, tchau.

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1: Valeu, seu Bert. Vai descansar, homem. Vai descansar, vai descansar. E a gente vai dando sequência por aqui. Pegando aí a vibe, né? A sequência do nosso querido amigo Fernando Bert. Bom dia pra você, viu? Coisa boa. Churrasco 99. 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Aí é potência, os meninos.
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1: Muito bem, são 9h em ponto. Bom dia, bom dia. 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Potência.
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1: Olha a hora, meu povo! São exatamente 9h02. Bom dia, bom dia, bom dia pra você. 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Aô, potência!
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1: Olha a hora, meu povo, são exatamente 9h04. Bom dia, bom dia. 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Muito bem, identificando a frequência em ZYD741, estúdio a número 1 do seu rádio. Vai começar o Churrasco 99, Zunido. Excelente manhã, bom dia, bom dia, bom dia, meu povo! Chegamos, chegamos, piazada!
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1: Aô! Potência! Bom dia, bom dia, bom dia. Segura, pião! Vai começar o Churrasco 99, piazada. Vem comigo, bom dia pra gurizadinha que tá mais faceiro do que pintinho galinheiro. A partir de agora, é nós que tá tendo, o resto é conversa. Sai da moita, boi velho! Tchau, obrigado! Vamos que vamos, porque o Domingão tá sensacional. Olha só que dia lindo, né, gente? Olha que dia bacana, fantástico demais. Lindo, lindo pra você dar uma volta, pra você dar uma passeadinha aí com a família, né? Assim como os nossos ouvintes aí que já estão mandando mensagem pra cá, já estão mais faceiro, né? Todo mundo faceiro aí, ó. Já mandando mensagem aqui no 984027371. A Andréia e o maridão Douglas e também aí o Rafa, né? E também a Doraci, também o Gilmar. Falou, cowboy, estamos aqui, ó. Estamos saindo pra dar um passeio aí na tua companhia, viu? Capricha pra nós, cowboy. Manda um abraço aí, viu? Alô, galera da HR Radiadores e Ar-Condicionado. Um abraço pra vocês aí, viu, Douglas? Tudo de bom aí, viu? Bom passeio, gurizadinha. Também, quem tá ligadinho com a gente, Leomar, Maria Aparecida, essa gurizadinha. O Paulinho também lá, viu? Tá ligadinho com a gente já na manhã, dando um sinal de fumaça pra gente. Lá o Paulinho 16 de Joaquim Távora. É, tá ligadinho com a gente aqui na manhã. Bom, chega de conversa. Vamos fazer o seguinte, no time, né, seu cowboy? Tem presente hoje na programação? Claro que tem. 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Hoje é um combo, verdadeiro combo hoje, né? Quem mandar mensagem em áudio pra gente vai ganhar esse combo de hoje. Temos aqui pizza dog, costelinha suína desfiada, é um baguete de 19 centímetros aí com tempero de queijo, recheado com mussarela. Ah, coisa boa, hein? Costela suína desfiada e desossada. Meu chapéu, hein? Você tá doido, menino? Ô, Zunido, eu vou falar um negócio pra você. Deu até fome agora, cara, viu? Deu fome, viu? Carniça e a Dona Lúcia não vieram hoje porque eu acho que foram passear, foram pra praia. Não vieram no programa hoje. Graças a Deus que não veio. Carniça me encheu o saco, né, cara, hoje. Porque eu vou trabalhar faceira, viu? Aham. Aumenta aí, aumenta. Alma Serrana. Garrafão. 9h08 na estúdio, deixar cair a moda.

0: 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Bom dia.
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0: Yeah. Aô, potência, tá aí Alma Serrana. Luzinha branca pra você que tá ligadinho com a gente aqui no Churrasco 99. Até uma da tarde, por aqui é o Cowboy fazendo companhia, viu? Pra você! Cowboy original, soltei no estúdio, viu, gurizadinha? Se você ouviu outro por aí, é falso, manda prender, viu? Cowboy de apartamento, aí é ruim, né? Alguns até força barra por aí, né, cara? Você vê que, olha, eu vou falar um negócio pra você, viu, Zunido? Ai, ai, ai, fico só observando, viu, cara? Vamos lá, vamos lá. É bom copiar, né, cara? Me copia que eu gosto. Bom dia, bom dia. Ô, manda um abraço aqui pro Leomar, tá na audiência. Fala, seu atentado.
1: Bom dia, meu amigo Cowboy, tudo bem? Imagina onde que eu tô, atrás da minha casa, na beira do rio, ribeirãozinho, pegando uns peixinhos com carnicinho, calado de pilha, não sei. E depois de pra mulher preparando o almoço, depois nem só alegria. Ô, Cowboy, bota aquela música lá, aquela. Tá nervoso?
0: Vai pescar.
1: Valeu, tamo na escuta, até amanhã. Domingo.
0: Tchau. O Leomar é o Papa Prêmio aqui, né, cara, da rádio, né? Ô, pelego velho do atentado C, né, cara? Pelo amor de Deus. Valeu, Papa Prêmio. Bom dia, seu Leomar. Não tem jeito, cara, né? Tá pescando, né, pelego velho? Bom dia, viu? Alô, Cristi, você tá bom?
2: Bom dia, Cowboy. Que você não escuta, tá com uma vaneira sambada. Bora animar esse domingão. Aquele abraço.
0: Bora, aquele abraço. A Andréia também tá na sintonia por aqui. Bom dia pra ela e pro maridão aí, né? O Douglas, o Rafa, também a Doraci, também o Gilmar, viu? Bom dia pra vocês aí. Um ótimo domingo. Acompanhando aqui a programação daquele modelo, viu? Abração aí, tudo bom? Bom dia. Quem mais tá por cá? O Anderson Chorão. Fala comigo.
3: Cowboy, o Chorão aqui.
0: E aí?
3: Ô, Tiago, bom domingo pra tu aí, tudo de bom aí? Pedi uma música pra tocar pra galera aí. Dourado aí, o Tatal.
0: Aham.
3: O Kiro está escutando aí, aquele boca aberta. Toca aí um Rio Negro Solimões aí, Tia.
0: Será?
3: E já vamos lá naquele pique que eu acompanho na rádio aí.
0: Ó.
3: Daqui a pouco laçar uma costela, tá ligado?
0: Tá tia? Vendo?
3: Vamos que vamos. Domingo aí.
0: É isso aí.
3: Fala comigo que eu sou teu amigo,
0: Zunido, né? É isso aí. Fala com nós, viu, rapaz? Se acha ruim, nós mete a espora. Bom dia. Alô, dona Rosane Dalma, bom dia.
4: Bom dia, Cowboy. Um abençoado domingo para minha família, para a sua família e para todos os ouvintes. Rosane Dalma, 3 Rios do Norte. Vamos que vamos, dele que dele. É só alegria. Hoje de tarde tem uma amizade com o Bailezito.
0: Ah,
4: lá
0: é?
4: Nós vamos arrastar a chinela.
0: Olha só, você tá animada, diz que eu vou arrastar a chinela, cara. Aí sim, bom dia, dona Maria, fala comigo.
5: Bom dia, Cowboy, que lindo dia que Deus nos deu, Cowboy. Manda um abração lá pra família do seu Zé, pra todos os meus amigos e amigas, especialmente pra você. Bora trabalhar no Churrasco 99. Abraço pra vocês, sucesso sempre, Cowboy. Deus abençoe você sempre.
0: Valeu, obrigado. Paulinho também tá na sintonia lá da 16 de Joaquim Távora, né? Bom dia pra você, viu, Paulinho? Bom dia aí, ótima manhã também, viu? Obrigado pelo carinho. Alô, senhor Demar, bom dia, senhor Tabão, como é que tá a força?
6: Bom dia, Cowboy. Ótimo domingo pra nós. Ademar, aqui da Tifo Marte.
0: Opa! Abraço, senhor Demar, bom dia. Vamos lá, né? Vamos levando muita música, mais faceiro, viu? Acorda, gauchada, vamos que vamos! O mundo é daquele modelo, viu? Mais um dia amanheceu, viu, seu Pelego? Já preparou aí as novas oportunidades pra nós, viu? Então vamos lá, bom dia aí pros parceiros da estrada, bom dia, que nunca falta chimarrão quente, viu? Aham, e amizade verdadeira, fé no patrão lá de cima, viu? Vamos lá, meu povo, aumenta esse volume aí, porque continuemos.
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0: Aô, potência, bom dia, estúdio, número 1 do seu rádio. Vamos lá, Pelego, velho, vamos lá. Me conta, o que você tá fazendo? Fala comigo, né, Zunido? Ô, barracão velho assombrado, vamos juntos até 1 da tarde fazendo companhia. Depois chega o Peleguinho do Pelego, né, que é o Mário Júnior, né, o homem bombadinho da rádio, cara, né? Fiquei sabendo que ele é o bombadinho da rádio, sério, verdade, viu? Depois eu te conto, viu, Carniço? Depois... Ah, o Carniço não tá aqui hoje, cara. Esqueci, é o Zunido que tá comigo. O Carniço tá na praia, né? Foi lá, tem que moer as botinhas dele, né? Pelo amor de Deus. Abraço também pro Diogo Silva, que agora tá pedalando, aquele miserável, né? Vendeu a motinha, né? Ei, meu Deus do céu. Um abraço pro você, viu, Digão? Tudo bom? Vendeu aí a magrelinha, né? A motinha elétrica. Né? Agora tá fazendo exercício Cooper, né? Meu chapéu. Alô, Gerardinho! Bom dia, seu atentado. Você tá bom? Como é que você tá? E aí, me conta aí, ô Pelego velho.
1: Bom dia, cowboy. É, ontem encontrei um cowboy aqui no Guaramirim.
0: Ah, é?
1: Tamo ligado aqui. Beleza?
0: Aquele é falso, aí. Cara.
1: O Reborn tá dando uma mão aqui, montando uma porta agora.
0: Ah, é?
1: Pra ganhar pro almoço hoje.
0: Xiii.
1: Vamos que vamos.
0: Ô, oh, mas aquele cowboy que você encontrou lá, cara, lá, aquele lá é de brinquinho na orelha e tal e coisa, né, cara? Esse cowboy é meio estranho, né, cara? Puro golpe, né? Eu não uso brinco na orelha, né, cara? Você toma jeito, viu, Pelego? Fica aí mandando figurinha, tal e coisa de cowboy que não sei o quê, que diz que encontrou um cowboy lá em Guaramirim, né? E aí achou que, olha só, falou assim, cowboy, eu achei um cowboy original aqui. Você fala que é original, mas eu achei original aqui. Ah, se liga, né, bicho? Pelo amor de Deus, né? Valeu, Gerardinho, bom dia. Ô, cowboy, bom dia, manda um abraço aí pra todos nós aqui, pros clientes do Mercado Amigão, tamo ligadinho com você, viu? Mercado Amigão que tá lá, um abraço pro Rudinei, pra toda a família, pra dona Adriana, pro Miro, que é o açougueiro mais top do Brasil, pra toda a família lá, viu? Bom dia, tão lá com frango assado, carne assada, costela assada, né? Bagual o negócio por aí, viu? Bom dia, viu, seu atentado? Chama na bota, viu? Bom dia, pra toda a piazadinha por aí, viu? O Léo Pereira tá com fogão de lenha, né? Olha lá, só o copo que é meio estranho, né, cara? Né? Com chinelinho daquele modelo e tal coisa, um copo assim meio amarelaixo, né? Bom dia, o Léo lá de Nereu Ramos, que é conhecido como Léozinho, né? Meu chapéu, bom dia. Valeu, Léo, bom dia, Léo Pereira, tá ligadinho com a gente aí na programação. Alô, seu atentado, fala Diogo. Diogo Silva tá fazendo propaganda por aí, né? Que foi, homem? Que você quer? Me conta.
2: Fala comigo, seu Pelego, vai. Bom dia. Ótimo domingo a todos os ouvintes da estúdio aí.
0: Puro golpe.
2: Ô, cowboy.
0: Oi.
2: Convidar pra uma charla beneficente que vai acontecer hoje à tarde na Via Verde ali.
0: Ah, é?
2: Em prol do tal São José aí.
0: Ah,
2: beleza?
0: Tá.
2: A partir das 2 da tarde na Via Verde lá.
0: Ah, e é?
2: Tá tomando um chimarrão também, né? Seu Pelego.
0: Seu Pelego, Dom Pelego. Olha, cara, fazendo graça no programa, né? Se liga, né, bicho? Daqui a pouco o chefe tá ligando aí, né, pra nós, né? Que negócio é esse, né? Apareceu quem tava sumido, olha só o Vonei. Alô, seu Vonei!
3: Bom dia, cowboy.
0: E aí?
3: Será que já tá na hora de tomar uma?
0: Eu acho, né?
3: Ou é cedo?
0: Eu acho que é cedo.
3: Tá na hora. Vamos beber. Um ótimo domingo a todos.
0: Tá bom.
3: Um abraço.
0: Valeu, seu atentado. Bom dia. Fala comigo. Bom dia. Olha a hora, meu povo, na estúdio 9:32. 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Fala comigo, eu sou seu amigo.
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0: Olha a hora, meu povo, na estúdio 9:34. 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
0: Opa, opa, muito bem, bom dia, bom dia. Olha pra você que tá ligadinho com a gente, são 9:36, 9:36, bom dia, bom dia. 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Tchau, obrigado. Aô, os meninos, fala comigo, vamos acelerando. De volta por aqui em YD741, estúdio número 1 do seu rádio, até 1 da tarde, o Cowboy tá por aqui. Original do rádio catarinense, não tem pra ninguém, se achar ruim nós mete a espora, né, Zunido? Aoi! 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Fala, Gerardinho, me conta, seu atentado.
11: Aí, ó.
0: Esse é o cowboy lá que ele encontrou lá em Nereu.
11: Ó. Filho do Paraná, estamos no Guaralama e o bicho vai pegar. Tchê, vem pra cá, cowboy.
0: Bonada.
11: É o cowboy original.
0: Aí, ó, ontem à noite, né, diz que ele achou esse cowboy maluco lá, né? Meu Deus do céu, viu? Eu vou inventar então, fazer o seguinte, vamos traviar então assim, ó. Pra quem não me conhece, vou me apresentar, sou Trovão, sou Tempestade, sou do campo da cidade. Quem é bom já nasce feito, quem é ruim só atrapalha. 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
12: Gostou, rapaz, que é original, cara. Toma jeito, seu peleiro.
0: Bom dia, Ivonete, tudo bem? Vocês estão aí que estão hoje, hein? Meu Deus do céu, estão atentados esses meus ouvintes aí. Fala comigo, bom dia, dona Ivonete.
13: Bom dia, cowboy, a Ivonete de São Luís me bota nesse sorteio, um ótimo domingo a todos.
0: Valeu, obrigado. Fala, ô cowboy, é o seguinte, né? É, vai um pão com ovo aí ou não? Olha lá, todo mexido, né, cara? Faltou a linguiça aí, né, ô Pelego velho? O Leozinho lá de Nereu Ramos, né? Olha, pra acabar, né? Pelo amor de Deus, bom dia, bom dia. Salve, salve, fala comigo, Dona Irilda, bom dia.
9: Bom dia, cowboy.
0: Bom dia.
9: Um ótimo domingo pra todos nós. E toca aí uma música do Gaúcho da Fronteira.
0: Tá bom.
9: Então toca o dedo.
0: O dedo.
9: Tá?
0: Mas olha o dedo.
9: Tchau.
0: Que dedo. A utilidade do dedo. Vamos de moda, meu povo. Chiquito e Bordoneio, canta pra nós.
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0: 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Os meninos, fala comigo, que eu sou seu amigo. Vamos lá, vamos dale, vamos dale, vamos dale. Bom dia, bom dia, bom dia. Aô, potência, vamos juntos até 1 da tarde, fazendo companhia pra você aqui no Churrasco 99, por aqui o Cowboy. Bom dia. Pode te mandar um abraço aí, né? Alguém tava de aniversário essa semana, né, cara? Uhum. É mais conhecido como Boi, né? Alô, Boi! Ô, Pelego Velho, seguinte, fiquei sabendo, me contaram, né? Um passarinho verde me contou que o Boi estava de aniversário, que ele tem um BYD, aham, é um Boi ID, e ele completou a idade nova, né, cara, essa semana, e o Boi completou a idade nova, segundo informações que me contaram, né? Não posso falar quem me falou, mas o Boi estava de aniversário e fez um churrasco, cara, só de linguiça, cara, pensa, né? Uhum. Alô, Boi, um abraço pra você, parabéns aí ao seu atentado, né? E diz que os convidados especiais dele eram o Fernando Berti e mais uns pelego aí, né, cara? Até fiquei sabendo que o Diogo Silva também tava lá, né? Não sei se o Diogo tava lá ou não, né? Lá ele, hein? Valeu, Potência, um abraço pra você, seu pelego, velho, bom dia! Olha, quem tá na sintonia com a gente aqui, né? Depois dessa, né? Meu chapéu, né? Aham. Uhum. Ai, ai, ai. Falou, Vonei, bom dia.
1: Ô, Cowboy, vamos pegar e vamos lá no Geraldo tomar umas Heineken.
0: Umas Heineken?
1: Vamos lá pro Geraldo, já que ele tá convidando você aí. Ah. Eu me convidei e vou pra lá.
0: Ah, é?
1: Vou lá comer uma carne. Ah. Tomar umas
0: raízes, olha só, né, cara? O Gerardinho convida só gente boa, cara, né? Tipo assim, gente da grana, né, cara? Como nós não temos dinheiro, né, cara? Nós somos pobres, né? Então nós não vai nesses lugares aí, entendeu? Um abraço, meu. Ai, ai, valeu. Ele e o Gerardinho, só quem vai lá é o Lori, o pessoal da Sul Brasil Rolamento e tal. Aí, ó. Ah lá, o Boi, cara. O Boi acabou de ouvir nós ali, ó. Mandou uma mensagem. Verdade, Boi? Você tá doido, né, Boi? Me contaram, né? Tem um perigo aí que tá aprontando, né? Pelo amor de Deus, bom dia, puro golpe esse Boi, bom dia.

0: A dona Iraci também tá na sintonia. Bom dia, cowboy. Tamo na melhor rádio, viu? A Iraci de Andrade, lá da Praia do Ervino. Bom dia. Tá ligadinho com a gente, acompanhando, é isso? Abraço, é, aliás, Ervino Becker. Tá certo. Bom dia, bom dia. Quem mais tá por cá, por cá, por cá? Edilson Tonon, bom dia.
1: Bom dia, bom dia, bom dia. Edilson aqui.
0: E aí, Edilson?
1: Um ótimo domingo a todos. Especial minha esposa, Gabriela Tonon. Minha filha, princesa Heloísa Tonon. Ah. E meu filho, príncipe Arthur Tonon. Ótimo domingo a todos.
0: Valeu.
1: Se der, toca Gauchão de Apartamento.
0: Gauchão de Apartamento.
1: Sorteio. Abraço.
0: Abraço, viu? Gauchão de Apartamento também. Vamos mandar lá pro Diogo Silva, né? Que agora vendeu a motinha dele, tá de bicicleta, cara, né? Esse é um gauchão de apartamento mesmo, né? Bom dia, bom dia. Alô, Gerardinho.
2: Aí, ó, cowboy. Fez um verso pra você aí, ó.
0: Tá vendo?
2: Outro cowboy falso, sei lá. Outro cowboy que tem pra ir perdido aí no Guaramirim. Cada um na sua região, cada um no seu país,
0: né? É, cada um na sua região, cada um no seu quadrado, viu? Mas não esquece que cowboy original só tem no estúdio, viu? Não esquece. Olha lá, ó. Mandaram pra nós aqui foto do churrasco costelada lá, ó.
2: Bom dia, cowboy. Fala comigo, meu amigo.
0: E aí?
2: Bora, cowboy. Começar os trabalhos?
0: Hã?
2: Hã?
0: Aham.
2: O que que você me fala?
0: Olha.
2: Vem pra cá.
0: Vou nada.
2: Mandar localização. Bora. Tomar uma. Domingo, piá.
0: Domingo, piá.
2: Hoje é dia, né? Merecido, né?
0: Aham.
2: Coloca nós no sorteio aí, cowboy. Joga esse cão pra nós aí. Abraço pro Tafa. Domingo, velho. Amanhã às 5 horas, amanhã estamos ligadinha na 99, hein?
0: Aí sim, hein?
2: Marcado o horário.
0: Marcado o horário, então. Não esquece de nós, não esquece de nós. Tá lá em Curupá, o Pelego Velho, viu? Querendo queimar uma carne, né? Ó. Aham, bom dia, bom dia. O Luciano também tá na sintonia. Bom dia, tomando aquela, né? Lá do João Pessoa, bom dia pra vocês aí. Obrigado pela companhia. Cowboy Velho, bom dia, manda aí um abraço pra Leia. Tá na sintonia, toque sabor da uva. É, do grupo Trio, nova sensação aí, sul do Brasil. Ah, bom dia lá na Vila Lenze. Ademir também tá na sintonia aí, fala comigo.
3: Bom dia, cowboy, beleza? Aqui é o Ademir 13 de novo.
0: Hã?
3: Tá com a música Gritos de Verdade, beleza? O Tordilho Negro.
0: Tá bom? Vamos lá de moda, né? Esquenta não, que nós vamos procurar por aqui, vamos campear essa moda aí, viu? Tchau, obrigado.
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0: Segura, pião! Alô, seu Heriberto, tá lá ligadinho com a gente lá também. Toda a família aí, obrigado pela audiência do programinha, viu? Todos os pelegos lá, bom dia, bom dia. O Vanderlei, pra Sônia, pra Rosana, pra Belinha, tudo de bom!

0: 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Vamos lá, né, gurizadinha? Vamos lá, vamos lá, vamos dali. Bom dia, bom dia. Abração pra você que se liga com a gente em toda a região. Churrasco 99 por aqui comigo, Cowboy Souza Filho, original do Rádio Catarinense. Vai participando, mandando mensagem por aqui, que a gente vai levando pra você muita moda, muito modão pra você até a 1 da tarde, tá bom, gente? Obrigado pelo seu carinho, obrigado pela audiência. Deixa eu mandar um abraço aqui, ó, pros amigos participando. Tá valendo presente, né, gurizada? Tá valendo presente. Bom dia, mãe, mãe, mãe. Rapaz, olha lá. Meu Deus do céu, o senhor Márcio, né? O senhor só manda foto, né, cara? Os bolinhos fritos ali, cara. Deu até água na boca agora, né, cara? Me deu até fome, né? Meu chapéu, hein?
1: Mãe, mãe. Alles gut. Oh, Santa, né? Cheio de música, né?
0: Ó. Oh.
1: Bom dia, bom dia. Tudo certo? Um domingo
0: tudo
1: bonito, é. O sol, tomei em casa. Sabe como é? Dia de semana trabalhar, final de semana na frigideira, né?
0: Aí, ó.
1: Quer um pedacinho ali da cuca de inhame? Taiakugen.
0: Ó.
1: Verifica se alguém conhece o Taiakugen. Deutsche Taiakugen. Mas sehen, wer versteht das machen. Ein schöner guten Morgen, mein Freund. Der große Chapelo.
0: Chapelo. Tá vendo, ó? É, mas você não traz, né, pra nós, hein, cara? Dá uma olhada, deu água na boca agora nos bolinhos fritos aí, viu? Vê se manda pra nós, né? Só fica mandando foto, né, cara? Pelo amor de Deus, um abraço, viu? Bom dia, bom dia. Aí sim, hein? Imagina com o cafezinho, cara. Meu chapéu. Alô, Ademir, um abraço pra você, Márcio Beer, né? Ele que trabalha na DR, né? Ligadinho com a gente. Obrigado. O Ademir tá na sintonia com a gente. Cowboy, pode dar essa força aí pro amigo, né? É participar do sorteio, né? Bom dia aí. Valeu, fala comigo que eu sou seu amigo.
2: Bom dia, Cowboy, beleza? Aqui é o Domingo 13 de novo. Tá com a música Gritos de Liberdade, beleza?
0: Beleza.
2: É, Tordilho Negro.
0: Tá bom, tá participando do sorteio também, viu? Alô, Reginaldo do Raul, bom dia.
3: Bom dia, meu patrão, Cowboy. Aqui é Reginaldo Bairral, curtindo Estúdio FM. Quero participar do sorteio, excelente domingão pra nós, valeu.
0: Tamo junto, valeu, obrigado pela companhia. Bom dia, gurizada. Ô, Cowboy, bom dia, viu? Aqui quem fala é a Edila e o Valdir de Corupá, viu? Estamos hoje aqui na Barra do Sul, ouvindo o seu programa. Lembra de nós, Cowboy? Conversava com você lá na antiga emissora que você trabalhava. Sim, eu lembro de vocês. Um abraço, viu? Pessoal de Corupá aí, viu? Estamos aqui, Cowboy, ó. Ligadinho com a gente, viu? Manda uma moda pra nós. Toca uma moda bem bonita. Abraço aí, viu? Pedi a música que tá tocando do Rio Azul, né? Estamos aqui, ó. Ouvindo você na praia. Bom dia. Ô, coisa boa. Obrigado pelo carinho de vocês aí. Seja bem-vindo na programação aqui da Estúdio. Pois é, estamos aqui agora, né? Todos os domingos, sempre das 9 da manhã até 1 da tarde. E também de segunda a sexta, viu? Com a hora do Cowboy da madrugada, viu? Sempre na madrugada, das 4 da manhã até as 7h15. Divulga aí. Tamo junto. Valeu, obrigado pela audiência. Daqui a pouquinho nós toca mais áudio aí. Vamos que vamos, que estamos quase atrasados. Bom dia, meu povo! Olha a hora, são 10h07, bom dia! 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Tchau, obrigado.
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0: Olha a hora, meu povo, são exatamente 10h09, 10h09, bom dia, bom dia. 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
0: Bom dia, bom dia, bom dia. A hora vai passando, não espera ninguém, viu? 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De volta pra você por aqui, com o Churrasco 99. Por aqui é o Cowboy. Bom dia, meu povo! Até uma da tarde, fazendo companhia pra você nessa tarde linda. É, nessa manhã linda, né? Vamos juntos. Sol bonito aí, viu, Zunido? Aui! Tchau, obrigado! Vamos lá mandar mais recado aqui pra galera rapidamente aqui na programação. Bom dia, bom dia, bom dia, meu povo. Alô, João do Coice, cê tá bom?
11: Bom dia, Cowboy.
0: Bom dia.
11: Ah, um abençoado domingo a todos. João do Coice. Beleza?
0: Beleza?
11: Com seu tema, coloca lá. Beleza, meu
0: beleza,
11: jovem?
0: Beleza, meu jovem.
11: Abraço.
0: Abraço, seu João, tudo é bom, viu? Abraço, bom dia, bom dia. Ô, Cowboy, tamo aqui ligadinho aqui, a Juliana de Araquari, a mãe da Ana, nós estamos indo pra Joinville no aniversário da madrinha dela, viu? Parabéns aí pra Sônia, que Deus abençoe aí cada dia mais. Tá bom? Dado o recado, bom dia, bom dia. Alô, seu Luciano Bazen, bom dia.
12: Bom dia, bom dia, Tchê.
0: E aí, Tchê?
12: Ótimo domingo aí.
0: Amém.
12: Um abraço pro Vinícius.
0: Pra nós.
12: E pro Micael, que estão me ajudando aqui na Vila Lenze.
0: Aí sim, hein?
12: Um abraço.
0: Um abraço, meu querido. Obrigado pela companhia. O Harry Hadlis, né? Tá na sintonia, né? O seu Harry anda, né? Cowboy, bom dia. Fala comigo que eu sou teu amigo. Tchê, tchê, tchê, tchê. Sai do mato, veaco. Aqui é o Harry Adam, da Ilha da Figueira. Um abraço aí. Roda moda pra nós aí, o velho milongueiro. É mentira desses loucos, né? Tá bom, bom dia. Abração pra vocês aí. Obrigado pela companhia dessa piazada aí. Tudo é bom. Alô, compadre velho, bom dia, bom dia, bom dia. Lá pro nosso querido amigo aí, o Pelego do Pelego, bom dia, bom dia. Você tá bom?
13: Fala, compadre Souza Filho, aquele abraço pra você.
0: Ô, Barreto.
13: Um abração na comadre lá também. E nós estamos partindo para Joinville agora. Bora que bora, ouvindo a nossa.
0: Bora que bora. Valeu, grande Barretos, tá sumido, hein, cara? Bom dia pra você, tudo é bom aí pra piazada do Guaramirim. Alô, José.
14: Fala, cowboy, aqui é o secretário do Geraldo.
0: Ah, é?
14: O Geraldo falou que você é o seu genérico dos cowboys de Santa Catarina.
0: Ai, ai, ai.
14: Fala pra nós aí, aqui é o Reborn, Baixinho.
0: Ô, Reborn, eu vim diretamente lá do Mato Grosso do Sul, cowboy original. Esses cowboys aí que colocam o chapéu na cabeça aqui de Jaraguá, né? Fica fazendo nutelagem, cara, né? E aí fica aí falando que são cowboy original, cara, né, cara? Ô, Reborn! Cowboy original só tem no estúdio, seu Pelego, né? Agora todo mundo coloca um chapéu, eu sou cowboy, meu Deus do céu, viu? Bom dia. Alô, seu Zé, bom dia!
15: Bom dia, cowboy! Bom dia, Zunido!
0: Bom dia!
15: Bom dia aí todo o povo que tá ouvindo o estúdio. Ah. Ótimo domingo pra todos, tá? Aí um abração aí pro cowboyzinho, pra dona Loreci, pra dona Maria, pro Sérgio, pro Sérgio Berrante, pro Ney, Harry Harden.
0: Harry Harden.
15: Toda a galera que tá ouvindo aí, Canoa, Ginaldo. Acabou de tocar a música de Felipe Falcão aí, beleza? O Milagre da Santa. Se tiver prêmio aí, põe o Zé no sorteio aí. Tá bom? Bom
0: tá
15: domingo
0: bom.
15: Pra você, pra toda a sua família também. Beleza?
0: Valeu, seu Zé, bom dia. Fala, Chorão.
16: Ô, Piazão, música lá, Piazão, de Renego Solimões, pô.
0: Aí,
16: se
0: ó.
16: Não tiver Renego Solimões, um Ginigé, não terá Sampaio, aí, Piazão. Ou um grupo do rodeio.
0: Tá
16: grupo
0: bom.
16: Do rodeio.
0: Tá bom.
16: É aquele modelo ali, Piazão. Daquele Nike.
0: Daquele Nike. Tá bom, Pelego, velho, bom dia. Vamos trazer moda, então, aí. Daqui a pouquinho a gente atende mais áudio aí, cara. Tá louco aqui o Zap Zap, tá chovendo mensagem, não consigo atender todo mundo. Vamos lá, 10h15 na estúdio.

0: 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Tá aí, musical JM, a namorada que sumiu. Tá louco, né, bicho? Olha a hora no estúdio, são 10h27, bom dia. Vamos juntos até 1 da tarde fazendo companhia pra você. Eu daqui, você daí, manda pra cá 984027371. 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Bom dia pro Gil. Alô, Gil Goulart, o senhor tá bom, seu tentado?
1: Capivara, pulananga, como é que tá, cowboy? Tudo bem, tudo certo? Um excelente domingo a todos. Toca pra nós os monarcas, o rodeio da vida, tamo junto, tchê. Vamos pra frente.
0: Vamos pra frente, pra frente, gaúcho, velho. Bom dia, bom dia. Abração pra vocês aí, viu? Quem mais tá por cá na sintonia com a gente? Bom dia. A Raquel Pereira, lá dele da Figueira, me coloca no sorteio aí, cowboy. Bom dia, bom dia. Abração pra todo mundo aí, viu? E olha, tá pronto lá já o almoço do Márcio Bia. Olha só, rapaz. Que bagual o negócio aí, hein? Só mostrando foto pra nós, né? Mandar nada aqui pra nós comer, você não quer, né, seu perigo, velho? Só tentado. Bom dia, bom dia. Ai, valeu, seu Márcio Bia. Bom dia. Ô, Idazil tá na sintonia, né? Ô, cowboy, velho, bom dia. Cadê minha música, né? Trio Paradadura, Barquinho de Papel. Olha só, tentada. Deixa comigo, vou tocar daqui a pouco, ô, seu miserável. Bom dia, bom dia. Fala comigo, Marcos da Vila Lenze, bom dia.
2: Bom dia, cowboy. Vamos curtir um domingão de sol aí. Manda qualquer uma do Corpo e Alma pra agitar aí a galera. Grande abraço. Coloca no sorteio, Marcos da Vila Lenze. Valeu.
0: Valeu, tchau, obrigado. Alô, Gerardinho. Gerardinho tá tomando um gole lá, uma caipirinha, ó.
3: Começou os trabalhos.
0: Começou os trabalhos, começou os trabalhos. Bom dia. O Irineu também tá na sintonia lá nos Gernivics. Bom dia, bom dia. Abraço aí, viu, cowboy? Aqui quem tava na sintonia com você do Pico Malve. Manda a música do João Luiz Correia. É o Magnus Guimarães. Alô, Magnus, bom dia. Abração pra vocês aí, tá lá no Pico Malve, só de boa, né? Manda um abraço aí, cowboy. Um alô pro meu amigo José de Souza e toda a família dele, viu? É o seu Hariadra. Bom dia, bom dia. Tamo junto, gurizada. Quem mais aqui tá na sintonia? O Ademir também, bom dia. Abraço pra vocês aí, obrigado pela companhia de vocês aí, viu? Fala comigo, meu povo.
4: Olá, bom dia, estúdio, tudo bem? Aqui é Tiane da Barra. Toca pra nós aí da banda Panda, a música Eu Te Seguro. Toca aí.
0: Tá bom, valeu, Tatiane, bom dia, obrigado pela companhia. Fala comigo, meu povo.
5: Bom dia, cowboy. Aqui é a Juliana, já chegamos em Joinville, cowboy. Vai. Ei, manda nossa moda aí. É, a carta.
0: Bom dia, bom dia. A carta, deixa com nós, bom dia, bom dia. Pra vocês aí que tá ligadinho com a gente, viu? Fala comigo, meu povo!
6: Oi, cowboy. Bom dia. Tudo bem? Bom dia. Manda esses prêmios pra mim e toca rap do Guasca, por favor. É a Lua Almeida do Tifa Martins.
0: Valeu, Luana do Tifa Martins. Obrigado pela companhia. Na audiência por aqui. Obrigado pela companhia de vocês aí também. Abraço, viu, gente? Alô, Serjão!
7: Bom dia, cowboy. Aqui é o Ferro. Fala, participando Ferro. Do seu programa. E por sinal de boa qualidade.
0: Olha.
7: Desejo a você um ótimo domingo e coloque meu nome para participar do sorteio.
0: Tá bom. Tchau, tchau. Tchau, tchau, querido. Obrigado pela companhia. Fala com nós aí, viu? Cê tá doido, menino? Chique no último, chique no último, chique daquele modelo, daquele modelito. Bom dia, bom dia, bom dia. Na estúdio 10h31. 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Os meninos, fala comigo.
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0: Muito bem, são exatamente 10h32. 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
0: Vamos lá, gurizadinha, um quebra-costela para os gaúchos e gaúchas de toda a nossa região. São 10h34. 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Vamos lá, acelerando por aqui com o Churrasco 99, com o Cowboy Souza Filho, original do Rádio Catarinense para você, exclusivo da estúdio. Vamos lá, né, seu menino? Bom dia, bom dia. Para você que tá fazendo o almoço. Bom dia, bom dia. Aumente esse volume aí, piá. Pedido de um pai para filho é o Baitaca.

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0: 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Tamo de volta no trancão velho do fandangueiro. Mais um quebra-costela para todos os gaúchos e gaúchas de toda a nossa região. Bom dia, meu povo. Fala, seu Fagundes, senhor tá bom?
1: Fala, cowboy, bom dia, bom dia.
0: Bom dia.
1: Recadinho, fosse aquela trapa da portaria. Ô, Fernando, meu piazinho ainda já ali.
0: Aí, tamo junto.
1: Não vai explorar muito ele.
0: Um abraço.
1: Forte abraço, bom domingo, bom trabalho.
0: Bom tudo trabalho. Ô, Pelego, manda um abraço pro pessoal do Citroën que passou aqui na frente agora aqui, não sei quem é, cara, mas parou na frente da rádio e deu um sinal de positivo que tá ouvindo a gente. Um abraço aí, viu? Manda áudio pra nós aí no nosso WhatsApp 47984027371. Um abraço aí pra família que tá no carrão ali no Citroën ali, que passou agora aqui, mais pionchado, mais faceiro. Tá indo filar boia na casa de alguém, viu, Zunido? Um abraço pra vocês aí, tudo de bom. Ah, alô, David Franco, bom dia.
2: Bom dia, cowboy, seu atentado. Como é que tá a tua criação de pinto, filho, Alessandro, aí? Conta pra nós aí.
0: É, pelo jeito você tá interessado nos pintos, né, cara? Pelo jeito você tá interessado, né? Dá pra entender. Dá pra entender que quer saber, né, dos pintos, né? Ah, vai-te embora, meu. Vai cuidar de sua vida, rapaz. Você toma jeito, rapaz. É você que fica ligado nos pintos, mexendo com os pintos, né? E aí eu tenho culpa. Você tá doido, rapaz? Se liga aí, bicho. Um abraço pra você, seu tentado. Se você gosta de pinto, o problema é seu, cara. Bom dia, bom dia. Alô, Rogério, bom dia.
3: Fala, cowboy. Rogério por cá. Fui eu que passei na frente. Você tá doido?
0: Você tá doido,
3: bom menino? Bom domingão pra todos aí.
0: Aí o Rogério, um abraço aí pro Rogério, pai. O chapeludo também usa chapéu, tá vendo? Aí, ó, valeu, seu Rogério, um abraço, viu? Tudo é bom aí, né?

0: Lamas, é conhecido como Paulette na madrugada, né? Meu chapéu, bom dia. Me contaram. Bom dia, bom dia.
1: Bom dia, cowboy.
0: Oi.
1: Só domingo aí, domingão ensolarado aí. Vamos aproveitar esse clima gostoso aí, né?
0: Valeu.
1: Tudo
0: bom, seu Degar. Bom dia, viu? Alô, Márcio. Márcio Coque também tá na sintonia aí. Olha aí, ó. Fala comigo, meu querido.
2: Bom dia, cowboy.
0: Bom dia.
2: Tudo bom, Márcio Coque?
0: Oi.
2: Escutando a estúdio, a número 1 no nosso rádio aí de manhã, nesse domingo maravilhoso, com esse sol abençoado.
0: Legal, hein?
2: Quero te pedir que manda um abraço pro meu filho Benício, minha filha Eduarda, e pra minha esposa, pro meu pai, meu irmão que estão nos ouvindo aí, meus cunhados e cunhadas. Que Deus abençoe a todos nós para termos um domingo abençoado e maravilhoso. E Deus te abençoe aí, cowboy. Tu é um cara gente boa pra caramba. Um abração do Márcio Coque. Até mais,
0: tchau. Ô, Márcio, obrigado pelas palavras, né? O Márcio Coque é o pessoal lá da Caragol Elite. É, e um abraço então pro pessoal da Caraguateli também que nos ouve sempre. Ô Márcio, um abração pra você, muito obrigado pelo carinho, viu? Obrigado pelas palavras aí, tamo junto. É, não sou tão bom assim, né? Não sou melhor que Tatedo, né? Mas, tamo aqui, não sou melhor nem o pior, simplesmente diferente. Bom dia! Abraço, viu? Daqui a pouquinho nós escuta mais áudio. Vamos lá pro nosso intervalo comercial, porque... Ah, tocar mais moda? Então tá, daqui a pouquinho nós toca aí mais áudio aí. Fala comigo!
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0: 10h49 na estúdio, deixa cair. Trem bruto!

0: 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Tcheguri! Gela Goela, bom dia, excelente manhã pra você que se liga por aqui no Sonzão da Estúdio, por aqui é o Cowboy Souza Filho, original do Rádio Catarinense, exclusivo da Estúdio, bom dia, alô Carlão,
1: bom dia Cowboy, tudo certo, é um prazer, tudo. Rapaz, como é que você tá, você tá bom, hein?
0: Mais bom, hein?
1: Ô Cowboy, toca aí pra nós aí, o milionário Zé Rico aí, a carta, ele coloca no sorteio aí. E como é que você tá bom?
0: Mais
1: vou
0: bom.
1: Passar a segunda-feira e ver como é que você tá. Toca essa música pra nós, tá curtindo teu programa aí.
0: Entendi.
1: Tamo em peso aí, escutando teu programa.
0: Ó, legal.
1: Beleza, guri?
0: Obrigado.
1: Um abraço.
0: Um abraço.
1: Você aí. Tudo bom, bom domingo. Me coloca no sorteio aí, preciso ganhar alguma coisa aí, né, cara? Senão a coisa tá feia.
0: Ah, é?
1: A coisa tá preta, quem não for filho de Deus, tu sabe, né?
0: Aham, verdade. Olha aí, Zunido, olha. O que você me diz? O que você me diz aí desse atentado? Pois é, digo mesmo, viu? Um abraço pra você, viu, seu atentado, bom dia. Ô, cowboy, vamos que vamos, hein? Eita, piá, é só nós mesmo, né? Bom dia pro Fernando Mauro, alô, seu Fernando Mauro, que tá na Zidoria, o mecânico mais faceiro do Brasil aí. Bom dia pra você também, meu querido, obrigado pela audiência, tamo junto aí, viu? Fala comigo. Alô, os meninos. Alô, Alessandro.
2: Fala, cowboy, bom dia.
0: Bom dia.
2: Como é que você tá?
0: Vai,
2: tudo
0: bem.
2: Brento ou não? Como é que tá a criação de pinto, você e o David aí?
0: Ó, eu fiquei sabendo que você e o David são os criadores de pinto, então não me meto nesse negócio, cara, né? Você é puro golpe, um abraço pra você, bom dia, viu? A Aline também tá na sintonia, participando com a gente, quem mais aqui, ó, bom dia, meu povo.
3: Bom dia, cowboy.
0: Bom dia.
3: Um abençoado domingo para todos nós. Abraço.
0: Valeu, dona Beth, bom dia. O Ney, motorista de aplicativo, também tá no sintonizamento. Bom dia pros gaúchos e gaúchas de toda a região aí, ó. Ó.
4: Vamos que vamos, dele que dele, cowboy. Aí sim, né? Musicão, hein? Só sucesso, hein?
0: Pois é.
4: É isso aí, meu amigo. Comanda a nave da Estúdio FM aí, que eu comando aqui.
0: Chique.
4: Valeu, meu querido.
0: Um abraço.
4: Fala comigo, sou teu amigo. Tchau, obrigado.
0: Aí sim, valeu garoto, bom dia. Esse é o Ney, né? O grande Ney tá na sintonia com a gente, obrigado. Quem mais aqui por cá também no sintonizamento? Alô, seus meninos, bom dia.
5: Bom dia, cowboy. Um abraço da família Reis aí. Coloca a gente no sorteio aí. E se der tempo aí, toca uma pra nós aí, menina da aldeia.
0: Menina
5: valeu,
0: da
5: obrigado.
0: Aldeia. Um abraço, obrigado. Pela companhia também, esse é o do grande Joel Reis. Bom dia também na audiência. Alô, Éder, bom dia pra você também, obrigado. Fala comigo, meu povo.
6: Bom dia, seu ponta de corda.
0: Bom dia.
6: O que você tá fazendo?
0: Aí, Isadora.
6: Meu pai, vamos comer uma carninha aqui.
0: Tá vendo? Comer uma carninha, né? Faceiro, bom dia. A Cris também tá na sintonia.
7: Bom dia, Isa. Bom dia, Estúdio FM. Indo passear, estudando a melhor rádio da região.
8: Curtindo a musiquinha.
7: Toca pra nós, poderosa e linda.
0: Tchau, obrigado. Olha a hora, gente, na estúdio, agora 11:02. Ahui! Alô, os gaúchos e gaúchas da nossa região, quebra-costela, bagual e bruto pra todo mundo aí. 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
0: Muito bem, meu povo, olha a hora para você não perder a hora. 11:04, 11:04 para você que tá preparando aí o seu almoço, tá de boa, acordou agora. Vida boa é essa sua aí, né? Que chique no último. Mas vamos falar de coisa boa para você que tá ligadinho com a gente. 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Tchau, obrigado!
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0: Muito bem, tamo junto, gente. Agora são 11:05. 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Estamos de volta, gente. XYD 741 Estúdio, número 1 do seu rádio. Por aqui é o Cowboy Souza Filho. Original do Rádio Catarinense pra você até a 1 da tarde. Tamo por cá, tamo por cá. 99,1. Potência. Escuta essa pancada aí, ó. Vamos unido. Vamos dali. Gaúchos e gaúchas de toda a região.

0: 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Tá aí, gurizadinha, pra você ligadinho no somzão da Estúdio. Coisa boa! Olha, mandar um abraço especial pra você que tá ligadinho com a gente. Meu amigo Rogério, tá ligadinho com a gente aí na frota de caminhões. Abraço pra você, viu, Rogério? Obrigado pelo carinho, tudo é bom aí pra piazada, viu? Fala, Gerardinho! O que que foi? Me conta, me conte.
1: E o brinco tá feito, cowboy. Só trazer aí o bagulho que nós já acertamos aqui dessa.
0: O brinco tá feito, olha.
1: E o Pix?
0: E o Pix?
1: Ninguém mandou Pix?
0: Ninguém mandou Pix e o brinco tá feito, olha. Meu chapéu, hein? O homem só tá falando em Pix, em Brick. Você tá fazendo o quê? Você tomou demais de geladinha hoje, né, cara? Meu Deus do céu. Eu acho que o Gerardinho tá meio atentado, né? Ele falou que quer comprar um micro-ondas pra fazer ovo frito. Já comeu ovo frito no micro-ondas? Puro Brick, né, cara? Puro Brick, né, cara? Meu chapéu, né? Dá uma olhadinha, né, cara? Esse Gerardinho não tem jeito não, cara. Meu Deus, dá até medo de escutar os áudios do Gerardinho, viu? Fala, Pelego, velho, bom dia.
2: Bom dia.
0: Outro aqui atentado. Véio. Esse tamo também dá medo, viu?
2: Aí o tio Kiki tá aqui também, passeando já.
0: Puro golpe.
2: Ontem já. Mandou um alôzão ali. Ô, mandaram lembrança pra você aí, amigo do céu.
0: Ah, se liga, cara. Tô
2: com saudade de você lá no Mato Grosso, lá. Quer que você ir pra lá, amigo? Uhum. Quando que você vai pra lá? Será que você, ela manda mensagem pra você, daí você não responde ela?
0: Ah, tá.
2: Meu capazinha, conte pra turma aí como é que você se identificou com o cowboy.
0: Gagueja que é cowboy. Tudo, cara.
2: Conta pra turma aí.
0: Uhum.
2: Eu sei, bem certinho aí. Oh. Lembra? Anos
0: antigamente. Na onde?
2: 1900 e lá vai bolinha, né?
0: Só fala bolinha, cara.
2: Você, a Marcinha Taquara. Foram lá, pô. Rodeio de Barretos, né? Lembra? Aí você queria montar no cavalo. Aí teu pai não deixava, né?
0: Olha.
2: Aí levou você no parquinho, né? Que tem lá no Barretos, né? Daí você só monta no cavalo aquele de carrossel.
0: Você vai ver o carrossel, Você toma jeito, você parte, fica falando besteira, cara. Que olha, nós é cowboy do trecho, cara. Quem mandou um abraço pra você foi a família do Zé Taquara, sabe? O Zé Taboca, o Zé Abacaxi, falou que disse que você gostava de sentar, né? E ficar brincando de rodinha, não sei o quê. Verdade, cara? Meu chapéu, hein? Aham, que falava daquele modelo assim, ai pai, para, tá louco, bicho, meu chapéu, hein?
3: Uma bicha foi detectada.
0: Meu chapéu, cara, os caras mandou agora pra mim aqui, lá do Santo Cecília. Toma vergonha na sua cara, rapaz, você toma jeito, rapaz, seu pelego do pelego. E vai carpir um lote, cara, bom dia.
4: Oi, cowboy.
0: Oi.
4: Coloca a música A Fofoca do Momento com o musical Carisma.
0: A fofoca do momento é o Serjão Berranteiro, viu? Que olha, ficou aprontando lá no Santo Cecília, agora fica tirando onda com nós aqui, viu? Alô, cowboy, toca aí Vestido Preto do Leozinho do Forró. Pra minha irmã, a Fernanda, também pro meu cunhado, o Gilvani. Tamo aqui em Xereder, viu? Que são fã do programa aí, viu? Um abraço pra vocês, obrigado. Tamo na audiência, viu? É o tio Nando que oferece a música, né? Valeu, Fernando! Um abraço, viu? Obrigado pela companhia de vocês aí. Tamo junto, gurizada. Fala comigo, meu povo!
4: Bom dia, cowboy.
0: Bom dia.
4: Viu? Tá com o último baile aí. Felipe, baile. Bairro Santo Antônio. Valeu, forte abraço, bom domingo.
0: Valeu, tchau, obrigado. 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
0: 11:22. Chique no último, hein? 11:22, bom dia.

0: 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Bom dia, meu povo. 984027371, bom dia. Fala comigo, sou seu amigo. Olha lá, tem áudio ali, tem áudio chegando ali pro Sérgio, diretamente de Santa Cecília. Você tá louco?
1: Bom dia, cowboy. Manda um abraço pro Sérgio Oliveira. Ele sabe quem é. Fala que é o Zé Taquara.
0: Ô, louco.
1: Tô morrendo de saudade dele. Sim. Ele sabe. Quando ele tava aqui em Santa Cecília, ele gostava de dormir de conchinha.
0: Ô,
1: quando
0: louco.
1: Ele era assim, mais novo, sabe?
0: Ah, é?
1: Depois que ele casou, foi pra Santa Catarina, pra Jaraguá do Sul. Abriu uma lavação. E nunca mais me ligou.
0: Ah, é?
1: Esse atentado.
0: Ô, louco.
1: Fala que é o Zé Taquara, viu? E toda a família Taquara aqui tá mandando um beijo e um abraço pra ele, viu?
0: Caraca.
1: Ele gostava que mexia sempre nas rodinhas dele. Manda um abraço pra ele aí, viu? Tudo de bom, Sérgio Oliveira. Zé Taquara aqui de Santa Cecília mandando
0: meu
1: um beijo pra você.
0: Chapéu, hein?
1: Meu homem favorito.
0: Meu homem favorito, hein? Olha que situação, hein? Meu chapéu, hein? Valeu, seu atentado. Bom dia, viu? Rapaz, é, quer dizer que você era desse modelo, desse naipe, é, cara? Meu chapéu, né? Tem mais áudio ali, chegou agora da Maria Taquara lá pra ele, ó. Você tem dois taquarinhas lá que não registrou, homem? Olha aí, ó.
2: Bom dia, cowboy.
0: Oi.
2: Aqui quem fala é a Maria Taquara. Tô mandando um bom dia especialmente pro Sérgio Oliveira, daí de Jaraguá do Sul, Santa Catarina. Não adianta ele ficar se fazendo que ele não lembra de mim, que ele lembra.
0: Ai, ai, ai.
2: Fala pra ele que ele deixou aqui, dois taquarinha, né, sem registrar.
0: Taquarinha.
2: E os meninos agora que pensam, não querem saber.
0: Ai, ai,
2: mas
0: ai.
2: Mas faz, hein, cowboy, pra gente poder falar com o Sérgio Oliveira. Fiquei sabendo que ele tá cheio de dinheiro, cheio da grana. Que negócio é esse, Sérgio, que você não paga pensão? Fala comigo. Abraço da Taquara, viu? Aqui, diretamente de Santa Cecília. Você sabe quem é. Fica se fazendo aí que você sabe quem é, tá? Tô de olho em você.
0: Meu chapéu, Sérgio do céu, a casa caiu, Sérgio, a casa caiu. Aí, ó, lá em Santa Cecília, agora estão ouvindo aí, ó. Pelo amor de Deus, Sérgio, que situação é essa, homem? Pra acabar, hein? Alô, tio Kike! O senhor tem agora os taquarinha pra visitar lá no Santa Cecília, viu? Fala comigo! Pelo amor de Jesus Cristo, hein? Ai, ai, ai. Fala comigo. Alô, Jean, você tá bom? É ruim, hein? Xiii! Abraço pra vocês aí, gauchadas de toda a região. Fala comigo que eu sou seu amigo, viu? Bom dia. Abraçamento, puro golpe esse Sérgio, viu? Fala comigo, meu povo!
3: Fala, cowboy! Esse menino é de futuro, hein?
0: Aí, ó.
3: Ô, o Geraldinho falou assim, ó, mostrar uma carne aqui e uma Heineken geladinha aqui, tá esperando só o cowboy chegar aqui.
0: Aham. Olha, olha, viu, Reborn? Toma jeito. Alô, Vamir, você tá bom?
4: Fala, cowboy. Tamo aqui na área, escutando um modão contigo, hein? Ô, vou começar os preparativos agora e, ô, capricha nos modão e bota eu no... Tudo sorteio que se tiver aí, tu manda pra mim, tá bom? Valeu, um abraço. E queira bem, não te custa nada.
0: Tá bom. Aí sim, hein? Bom dia pra vocês aí. Tchau, obrigado. Aô, trem. Olha a hora da estúdio, são 11:36. 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Tchau, obrigado.
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0: Muito bem, são 11:37, 11:37. 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
0: Muito bem, são 11:38, 11:38. 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Tchau, obrigado! Vamos lá, gente, em ZYD 741 Estúdio, a número 1 do seu rádio, por aqui é o Cowboy Souza Filho. Tamo junto, gurizada. Fala comigo, eu sou seu amigo. Tamo juntos até 1 da tarde, é por aqui. Bora, meu povo. Olha, deixa eu ver, mais mensagem chegando por aqui no 984027371. Tá valendo presente pra você que mandar seu áudio, mandar sua mensagem. Alô, tio Kiki, fala aí, ô seu pelego velho.
9: Ô, Cowboy, aqui é o tio Kiki.
0: E aí?
9: Toca aquela música, a valsa da... Eufrida.
0: Ah.
9: Senão eu vou com o Serjão aí, nós vamos ter na taquarinha daqui a pouco. Aí você vai ver o que é bom pra tosse.
10: Venha. Você não aguenta correr, homem. Nem você, nem o Sérgio aguenta correr mais. Aí tá tudo trancado aqui, né? Eu vou ficar só olhando vocês aqui, igual aqueles peixes dentro do aquário, né? Olhando pra vocês. Não sai pra fora, mas de jeito nenhum, cara. Verdade. Não saio. Mas que? Você já mandou mensagem falando que vai vir me bater, tal coisa, né? Eu vou chamar o segurança, né, cara? Vou chamar aí, ó. Chama a polícia. Aí eu fico aqui dentro, né? Falo assim, ninguém me pega. Ah, e que o vidro aqui é temperado, né, cara? É blindado, né? Então, já viu, né? Bom dia. Ô, Cowboy, bom dia. Um abraço aí pro Volmir, lá de Timbó. Já colocou uma carne no fogo lá, né? Na brasa. E tá lá daquele modelo. Um abraço pra vocês, viu? Tudo é bom. Fala comigo, meu povo, bom dia. O Jorge tá na sintonia com a gente, os meninos. Bora lá, chama na capa, hein? Bom dia. Fala, seu Zé, me conta.
11: Boy, manda um abraço aí pro Serjão também, pro Lori também.
0: Valeu. Lori, tchau, obrigado. O Serjão que deixou os taquarinhas lá em Santa Cecília, né? Agora os gurizinhos que é pensão, cara, tá vendo?
12: 11:36, bem na hora, né, Cowboy?
0: 11:36, nada, 11:41, já bem na hora lá. O Baleno também, outro atentado. Bom dia. Fala comigo, que eu sou seu amigo. Me conta aí as novidades. Que foi, Serjão? Que foi? O Serjão comprou uns produtos lá no site, né? E vê uns negócios meio esquisito ali na caixa de ferramenta, tal e coisa, né? Aham, ele mandou a foto, falou, Cowboy, dá uma olhada aqui que eu comprei, né, cara? Olha, ó. Comprei que tava na promoção, né? Olha só.
11: Isso, pelega, velho. Essa semana você foi ali na
13: ali a arrumar o cara ali, Marcelo. E daí fartou as ferramentas, arrumar ali.
10: Aí eu
13: abri a caixinha de ferramenta ali.
10: Primeiro que não tem um caixa de ferramenta.
13: Uma foto, me assustei, meu Deus do céu. Aí sim, eu vou até mandar ali pra você ver ali.
10: Primeiro que essa caixa de ferramenta é sua, não é minha, né? Então você toma jeito, cara.
13: Você é tentado. Agora há pouco ainda tava explicando, levei a tia Rose no parque de diversões cedo, já. Eu tava explicando ali, né?
10: Ah lá.
13: No rádio ali. Da granja lá, né? Porque você não contou pra piazada lá que eu sei que a Marcinha Taquara trabalhava na granja de pinto, né? Isso começou na granja de ovo, né? Aí daí eles te subiram de cargo, né? Daí você com a Marcinha Taquara foram pra grande de pinto daí, né? Conta pra eles ali.
10: Vai cuidar da sua vida, cara. Melhor, cara. Vai plantar batatinha. Vai. Tchau, obrigado. Vamos unidos. 11:43 na estúdio.

0: Vanir Machado e os Novos Garotos de Ouro. Olha a hora, meu povo!
1: Fui!
0: 11h53, tá louco, bicho velho. Vamos dale, né? Abraço pessoal lá da P3 Motopeças Oficina pra todo mundo aí. Abraço pros meninos. Tchau, obrigado pra toda a equipe lá da P3 Motopeças Oficina, daquele modelo, daquele modelito pra cima, hein? Vamos lá, meu povo. O Lori também tá no sintonizamento aí, um grande abraço aí, né? O Lori foi pegar boia em algum lugar, né, cara? Aham. Um abraço aí, pessoal da Sul Brasil Rolamento, daquele modelito pra cima, hein? Chique no último, seu Lori. Obrigado pelo carinho. Um abração pra toda a piazada aí, viu? Ô, Cowboy, tô na casa de um amigo aqui, manda um abraço aí, viu? Pra Stephanie, Miguel, Emanuele, também pro Beto. Tá lá o grande Rogério, o Rogério que tá ligadinho com a gente aí. Ô, Rogério, quanto tempo não se falava, né, cara? Você sumiu, telecoisa, né? Um abraço pra você, pra toda a família aí, viu? Ligadinho com a gente aí. Aô, seu chapeludo, bom dia, bom dia. Já foi filaboy aí na casa do povo, né, cara? Tá louco, né? Meu chapéu, hein? Ó. Obrigado pela companhia aí, pra toda a piazada, os amigos que estão ligadinho com a gente aí. Valeu, seu Rogério! O Valmir também mandou uma foto pra nós aqui. Olha lá, cara. Meu chapéu, né? Vocês só mandam foto, né, cara? Ninguém quer mandar uma marmitinha pra nós aqui, né? Meu chapéu. Tá vendo, Zunido, como é que é, cara? Foto todo mundo manda, né, cara? Aí nós fica aqui só olhando aqui, né? Ai, ai, ai, aí vamos fazer o quê, né, cara? É o que tem pro momento, né? Um abraço, brincadeiras à parte. Obrigado pelo carinho, né? O Valmir mandou a foto lá do churrasco, da legua, olha só, né? Rela na figurinha do jacaré, calma. Vé, rela aí, rela aí. Aham, bom dia, bom dia. Tamo junto, piazada, daquele modelo, daquele modelito que não tem as manhas, já sabe, né? Fala comigo, meu povo.
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0: Segura, peão. Tava tentado lá, né? Aí, ó. O Reborn, né? Ô, Gerardinho, pode prestar atenção que amanhã o Reborn não vai aparecer pra trabalhar, viu? Olha lá, ó. Quem mandou até a foto aqui do pessoal lá. Meu chapéu, né? Aham. Uhum. Meu Deus do céu. Amanhã que o Pelego não trabalha, né? Fala, seu Carlão, diga-me, conte.
3: Ô, Cowboy, se não tocar minha música aí amanhã cedo, antes de ir pro serviço, eu vou passar aí.
0: Hã?
3: 5 horas eu chego aí na rádio aí pra nós fazer uma briga lá fora, nós dois.
0: Não vou, cara.
3: Porque não dá, assim não dá, né? Eu vou ter que trocar de rádio, cara, não dá. Eu vou escutar
0: Olha.
3: Outra rádio.
0: Eu sei que você não escuta, cara. Eu sei que você só liga aqui na programação da estúdio, né? A sua música tá programada, o seu boca dessa cola. Já tá programadinho, viu? Você para de falar besteira, viu? Já não vão tocar essa moda aí, né? Não que você falou que vai me pegar e bater em mim, né? Porque eu não tenho medo, né, cara? Aham, você pode vir, eu vou ficar aqui trancado, não sai pra fora. Né? O que é? Eu não te conheço, não sei quem é. Aham, e as câmeras aqui também. Vai lá, uma detectação aí, uma ameaça foi detectada. Por favor, chame a segurança.
2: Esse é o Luciano, o diretor da empresa.
0: Ah, é?
2: Ô, manda um abraço ali pro João do Coice ali, fala pra ele que um dia eu pago pra ele.
0: Um dia você paga.
2: Ele cortou meu crédito ali, porque não paga, né?
0: Ai, ai, ai.
2: Beneficiado não recebe.
3: Vai da coisa, João.
2: Ô, João. Fala, João.
0: Tá vendo? Você não paga, né? Tá vendo? É o que dá, né? Quem mais aqui? O Paulo César também na sintonia, o caminhoneiro da madrugada.
4: Tranquilidade total.
0: Oi.
4: Eu continuo dormindo na casinha do cachorro, Pia.
0: Ai, ai, ai.
4: Tu faz brincadeira aí, eu que levo a culpa aí agora. Tô dormindo na casinha do cachorro ainda.
0: Eu que tenho culpa agora, cara, olha só. Ele chega de madrugada, manda áudio pra nós aqui e falou, Cowboy, eu tô mandando uma mensagem pra avisar aí pro pé de pano, pra ele sair vazado que eu tô chegando, né? E agora a culpa é nossa, né? Tá vendo? Mas é uma figura mesmo, né, cara?
4: Bom dia,
0: Yoki. Okay.
4: Passando pra desejar um abençoado final de semana, um abençoado domingo, com bastante saúde e paz para todos nós, que é o aí da rádio. Gostaria de ouvir uma música de Sérgio Reis, se possível, preço minha esposa imensa, e ó, Santa Luzia. Valeu, meu querido, um abraço, bom domingo e tudo bom.
0: Tudo bom. Mais um áudio pra nós ir pro break aí, ó.
5: Ô, Cowboy, manda um abraço pro meu irmão lá de Massaranduba, lá, o Emerson. Ficou brabo, disse que eu não mandei mensagem, não mandei nada pra ele.
0: Ah.
5: Mas também não me convido pra ir lá comer uma costela, nada na casa dele. Manda um abraço pro Emerson de Massaranduba lá.
0: Tá bom.
5: É teu fã, Cowboy, é teu fã. E ele toca berrante.
0: Aí, ó, toca berrante, tá vendo? Aí chique no último grau, hein? Pensa nas piazinhas, nos piazinhos faceiros lá do Massaranduba, né? Meu chapéu. Abração pra vocês e obrigado pela companhia, ligadinho com a gente, acompanhando aqui a nossa programação. Obrigado pelo carinho de vocês aí de Massaranduba, toda a região, viu, meu povo? Vamos dali, gurizadinha aqui, vamos que vamos, viu? Tá na hora, né, meu povo? Tá na hora, tá na hora! Na estúdio são 12:00 em ponto. E aí, como é que você tá? Tá bom? Vamos lá, gaúchos e gaúchas de toda a região. 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Tchau, obrigado!
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0: Muito bem, são 12:02. Ali, 12:01, né, ô Pelego velho? 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
0: Legal, gente. 12:02. Por aqui no Churrasco 99, comigo, Cowboy Souza Filho, todos os domingos com a minha apresentação. Aquele abraço especial pra você. 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
0: Bora, gaúchos e gaúchas, um quebra-costela bagual e bruto para todos os gaúchos e gaúchas da nossa região. 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Tchau, obrigado! De volta, eu vou aqui no Sonzão da Estúdio, a número 1 do seu rádio. Vamos pra mais de 100 municípios, aê! Por aqui é o Cowboy. Vamos juntos até 1 da tarde, no Churrasco 99. Daqui a pouquinho chega ele, Mário Júnior, o bombadinho da rádio. Tchau, obrigado! Bora, bora, meu, bora, bora! Fala comigo que eu sou seu amigo! Rui! Ô, Pia, é o seguinte, viu? Gerardinho falou o seguinte, Cowboy, o duro da cachaça, o duro da cachaça, que quando o Pia bebe demais, ó, um amigo dele essa madrugada bebeu tanto, mas bebeu tanto que errou a casa e dormiu no chiqueiro, cara, abraçado com o porco e o gatinho que tava só olhando, né, cara, meu chapéu, hein, não vai falar que é o nosso querido amigo lá, o seu amigo lá, como é que chama lá, o Pelego Velho tá dormindo, hã? Um abraço, obrigado pela companhia. Alô, Sheila Brusque, bom dia, pessoal lá do B3 Motopeças Oficina, um abraço pra vocês também, tamo junto aí, pra cima, gurizada. Fala comigo. Olha aí, mandando foto de carne, de churrasqueira e tal coisa, né? Me propostei, me conte. Aí, ó, o lema é esse, né, rapaz? Ó, o lema lá de Massaranduba, tá na sintonia, toca pra nós aí, cowboy, uma moda boa, se você tem coragem.
10: Bom dia. Nasceu lá do interior do Paraná. Tamo aqui. Em Xaraguá.
0: Macharanduba. Macharanduba é o lugar, ponto do parque do momento. Bom dia, abraço aí pra vocês aí, tudo é bom. Ai, ai, ai, pra acabar esse povo, né, cara? Que coisa, hein? Ó, quem também tá na sintonia, o Marquinho, o Marcos André tá lá no sítio, na chácara, na fazenda aí, ó. Tamo ouvindo você, cowboy. Não tô conseguindo gravar áudio, que ele falou que levou uns tapas nas orelhas da mulher dele, né? Então não gravou áudio, né? Quem manda lá na casa do Marquinho é a dona Rosa, né? Abraço, viu, Marquinho? Grande Marcos André. Tá na sintonia com a gente, acompanhando aqui. Manda um abraço aí pra nós, cabai. Todo mundo aqui, viu? Aham. Uhum. Um abraço pra você, seu Pelego, velho. Bom dia. Ô, cowboy, manda uma moda pra nós aqui. Tamo no sorteio aí, coloca no sorteio, viu, da B3. Hoje não tem sorteio da B3. Hoje nós temos um kit aqui de comilança, viu? A Deníria tá na sintonia na Barra. Bom dia pra vocês aí, viu? Quem mais tá por cá no sintonizamento? Seu Lori, já falei, um abraço. Alô, Rogério Afonso.
11: Bom dia, cowboy. Bom dia, Domingo. Na escuta da melhor programação. Coloca nós no participamento aí. Agora voltou a internet. Aí, tamo, ó, junto, ligadinho.
0: Tamo junto. Obrigado, grande Rogério. Sinturizando a gente também por aqui. Ô, cowboy, manda uma moda pra nós dos Monarca Vaneira Grossa. Aqui pra Curupá, na Juntosini. Quem tá lá ligadinho com a gente, quem é? Deixa eu mandar um abraço aqui, ó. Não mandou nome, é o Jorge. Alô, Jorge, bom dia. Abração pra vocês aí na Curupá City. Bom dia. Povo abençoado por Deus aí, um ótimo dia pra nós, cowboy. A Tere, alô Tere, Tere Veneira, bom dia. Abração pra vocês aí, viu? E a gente vai prosseguindo por cá, tem sorteio pra vocês aí, viu? Manda pra cá seu áudio, alô Luciano.
12: Bom dia, cowboy.
0: Tamo trabalhando, bom dia. Marquinhos tá com visual novo agora, né? Marquinhos tá daquele modelo, né, cara? Tá parecendo o Gustavo Lima, né? Vamos lá, peão não chora, guri.
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0: Meio dia e 8 no estúdio, deixa

0: 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Alô, segurança! Carlão falou que vai vir aqui me pegar desse que ele tá, mas tô morrendo de medo, como disse o carniça, né? Toquei essa música aí, eu sou miserável, né? Você ficar falando que vai vir me pegar e tal coisa, né, cara? Eu vou, amanhã acho que não vou vir no programa trabalhar. Oi!
1: Cara, você é um cara gente boa, sabia? Por isso que eu curto teu programa, você é um cara gente boa.
0: Sim.
1: Porque tem uns aí que o cara pede a música, não toca. Mas se você não tocasse, eu ia passar mesmo segunda-feira, nós ia conversar de perto. Nós ia tomar um café requentado aí, tu ia ver. A Simone que mandou falar.
0: Ah, tá. Você toma jeito, cara, que eu ia estar te esperando, cara, com os meus seguranças. É só você vir, cara. Já tinha até mandado um áudio pros caras já, né? Olha, ó, me vigia na madrugada aí, porque o bicho vai pegar feio. Se você escutar facão no meio do asfalto aí, tiro pra todo lado. Vocês podem chamar a ambulância, porque senão, olha, vai ficar feio, cara. Ô, Carlão, pior que eu nem te conheço, né, cara, né? Você já falou que vai aqui brigar comigo, né? Não sou um cara de briga, cara. Não sou cara de briga, né? Se é pra não bater, pra não apanhar, nós preferimos bater do que apanhar, entendeu? Você toma jeito, seu atentado. Bom dia, viu? Você pega as latas de tinta lá, viu? Você toma jeito, viu? Alô, Balena, bom dia!
2: Oi! Eu não gosto de confusão, eu não gosto de falar nada, muito encrenca, né? Mas eu acho que o Gerardo, cara, era ele que dormia com o porquinho abraçado lá.
0: Ah, não diga! Meu chapéu pior, pode ser, né? Verdade, pode ser que seja ele mesmo, né? Dormiu lá com o porquinho, né, cara? Acordou todo embarreado hoje, né? Fala, Carlão, fala comigo, fala, Serjão, bom dia.
3: Eu sou Pelego.
0: Oi.
3: Eu duvido que você toca aquela música que você gosta lá. Sabe qual que é, né?
0: Qual, rapaz?
3: Aquela música que você gosta lá, né? Duvido que você toque, né?
0: Pior que não vou
3: aquela
0: tocar.
3: Aquela do Baitaca, cara. Lá que você gosta lá. Fogão a lenha.
0: Eu vou tocar pra você, deixa comigo.
3: Pelego. Você vai puxar a arminha, aquela que você puxou na casa do Moisés aquela vez lá, aquela arminha que faz pau, é, pô. O Carlão é.
0: Sem vergonha. Você toma jeito, rapaz, que aqui o negócio é diferenciado, cara. Quem gosta de pau é você, cara. Você que tá falando de pau, homem. Toma jeito. O negócio é peteco, cara. Toma jeito, rapaz. Bom dia. Eu vou tocar o fogão, né, o pica-lenha pra você. Deixa comigo. Alô, meu povo.
4: Estou falando aqui de São Bento do Sul. Serra Alta. Valeu, tchau, obrigado, um abraço pra vocês aí.
0: Tamo junto.
4: Toca aquela moda boa pra nós do Baitaca, Castração a Pialo.
0: Castração a Pialo. Valeu, Elisa Pires e toda a família por lá, viu? Todo é bom, mandaram um vídeo aí do churrasco lá, olha, ó. Olha,
4: bom dia,
0: pra...
4: bom dia, cowboy.
0: Bom dia.
4: Como é que tá? Tudo certo aí?
0: Bom.
4: Tô fazendo um arrozinho básico no disco aí.
0: Olha lá, rapaz.
4: Valeu, um abraço pra vocês. Beijão pra minha esposa e um ótimo abraço pro meu filho Elian, que está ligadinho aí com vocês na 101 FM.
0: 101, rapaz, que 101, cara. Falou meu nome, falou tudo em rua frequência, né, cara? É 99,1, seu Pelego velho, viu? Tá tomando demais, eu acho. Ai, meu pai amado. Alô, Márcio Coque, um abraço pra você, tamo junto. Alô, Gerardinho, espia nas ideias.
5: É o que tem pra amanhã, cowboy, ó, 4 horas da manhã, tá ligado, né? Na verdade, tem que ligar a Tobata 3:30, né?
0: Entendi.
5: E teu pangaré meio devagar pra chegar na rádio, então sai 3 horas de casa.
0: Verdade. Alô, Jean, você tá bom?
6: Bom dia.
0: Bom dia.
6: Fala comigo, com o seu teu
0: fala
6: amigo.
0: Fala comigo.
6: Bom, eu tô bom.
0: Bom, também tô bom.
6: Um beijo aí pra minha esposa, Crislaine, que tamo na escuta, aqui em Pouso Redondo. Meu filho Joseph, minha filha Jenny Kelly. Estamos já nos preparativos aqui do churrasquito. E vamos que vamos, né? Tchau, obrigado.
0: Valeu, Jean Micoluzzi, tá junto com a gente aí na manhã, viu? Valeu, seu Pelego, velho. Um abração pra vocês aí, tudo é bom, viu? Fala, seu Paulo, me conte.
7: Agulizado aí, seus afilhos, tá tomando alguma coisa que meia forte demais.
0: Então
7: se perdendo tudo aí.
0: Então se perdendo. Nas conversas, na sintonia.
7: Manda trocar o estilo de bebida, porque bota lá pra trás só na cervejinha.
0: É verdade.
7: Esse bebida de hoje em dia não tá fazendo bem pra gurizada, não.
0: Não tá, pai.
7: Trocando até essa estação de rádio aí.
0: Pois é, cara. Os caras me mandam, fala meu nome, fala tudo. Estão lá em São Pedro do Sul e ainda erra a sintonia do rádio aí, né? Meu chapéu. Abração pra vocês, viu? 984027371, tá valendo presente. Classic Burger, tem também Pizza Dog pra você por aqui, um verdadeiro combo de hoje, viu? Né, Jean?
6: E um abraço aí pra todos os mecânicos aí, de todas as áreas. Um abraço aí pro meu irmão, que também é mecânico lá na VEG. Eu vou mandar uma aí, já que estamos falando de porco. Por que que o porco não gosta dos mecânicos?
0: Sei lá.
6: Diz aí pra nós.
0: Por quê? Por quê?
6: Porque eles vivem apertando a porca.
0: Ah, tá.
6: Obrigado.
0: Ai, meu Deus do céu, cara. Eu vou falar pra vocês um negócio, hein? Ala Puxa Tchê! Fala comigo! 12:24. Esse é o número do nosso amigo Sérgio Berranteiro, Sérgio de Oliveira, né? Tamo junto!

0: Estúdio FM, tá aí a música do Serjão, né, cara? Fogão a lenha, né? Pica, pica, pica lenha, né? Aí gostar de pica lenha lá, não sei aonde, né, cara? Meu chapéu. Fala, tio, o que?
1: Cowboy.
0: Oi.
1: E a valsa da povó Elfrida.
0: Hã?
1: Não vai sair pro tio Kiki hoje, é?
0: Tô procurando.
1: Cara, terguendo o Cambuí com a hora que você aparecer lá em Rio Negrinho.
0: Olha, rapaz, eu nem vou pra Rio Negrinho, cara. Você toma jeito, cara, que nós não nem sei onde que é pra eu aqui, o caminho, cara. Você toma jeito. Um abraço. Ô, Cowboy, fala o Jean, tá na sintonia. Vamos se benzer, que tá todo mundo louco hoje, né? Fala comigo!
2: Bom dia, Cowboy, aqui é o Valster, que eu vou assistir segundo.
0: Opa!
2: Toque fundo da grande pra nós aí, um bom dia e tudo de bom.
0: Tudo de bom! Cowboy, manda um abraço pra nós aqui, que tá na sintonia. É, a Cristiane pediu, toca Jean Giovanni aí. Manda um abraço aí pro maridão José, também pros meus filhos. Valeu, tchau, obrigado! Quem mandou foto ali pra nós de... Olha lá, ô, Cowboy, estamos tomando uma gelada por aqui. Tá na ardência, né? Tá na sintonia por aqui. Você tá doido? Quem mandou mensagem de áudio? Leandro, alô, Leandro.
3: Boa tarde, seu peãozinho,
0: boa
3: quarta-feira.
0: Boa tarde, tudo seu certo? Pelego, velho.
3: Cowboy, toca pra nós aí uma do Milionário Zé Rico aí. Escolhe uma boa aí, manda aí pros parentes. Valeu, meu amigo, abraço.
0: Valeu, garoto, obrigado. Fabiano também tá na sintonia com nós.
4: Bom dia, Cowboy, tudo certo? Aqui o Fabiano de Jaraguá 99.
0: Fala
4: obrigado,
0: aí.
4: Obrigado, hein? Domingo, tudo é melhor. Toca a música aí. Tomadinho pra nós aí, é uma aí. Valeu, um abraço. Tchau, obrigado.
0: Valeu, seu comedor de linguiça, seu Pelego, Dom Pelego, bom dia pra você também, viu? Puro golpe esse Fabiano, viu? Fala, seu Paulo César.
5: Eu tô com a minha sogra em casa hoje, cara. Colabora, né? Colabora, senão amanhã cedo, 4 horas, nós curvamos também. Vou parar o caminhão na frente da árvore, vai ser um rebostei de bala aí.
0: Ô, louco.
5: Pode ir armado, porque...
0: Olha, meu Deus do céu. Cara, amanhã eu vou estar de folga, cara. O chefe já falou pra mim que não é pra mim vir amanhã na programação, só vou estar aqui na terça, entendeu? Ai, brincadeira, viu? Pode vir, seus atentados, pode vir. A loira do carro branco, cuidado com a loira do carro branco, como é que é? A loira do saco vai te pegar, viu, seu Pelego, velho? Chama na bota, bom dia, bom dia. Não tenho medo não, cara, pode vir. Bom dia, meu povo!
6: Oi, cowboy, bom dia. Cara, eu tô indo pra Xereder almoçar nos meus pais. Eu não me aguentei com essa música. Quem que canta, por favor? Esse fogão de lenha, fogão a gás, foi maravilhoso.
0: Pois é, o Baitaca, né? Baitaca que canta essa moda do pica-lenha, né? Especialmente pro nosso amigo, o Sérgio Oliveira, que é marido da dona Carla, que pediu, né? Que tá lá, né? O Baitaca, viu? Fogão a lenha, bom dia. Cowboy, tamo aqui tomando aquela, viu? Aquela bruta. Eu aqui no Rio da Luz, sempre ligadinho com você, o Maicon. E também o Loure, viu? Bom dia. Abraço aí pra vocês no Rio da Luz, viu? Seus atentados. Fala, seu menino.
5: Os barinhos estão tudo, pegaram o endereço aqui de casa agora, chegaram tudo. O CPF deles estava errado, por isso que eles não vêm comer aqui.
0: Ah, tá. O CPF tava errado, tava lá, né? Tava no Serasa, bom dia. Toca Perigosa e Linda pra nós ouvir aí, quem pediu por aqui também na sequência. Ligadinho com a gente, a Terê Veneira, obrigado pela sintonia de vocês aí, viu? Daqui a pouquinho nós tocamos essas modas aí. Tchau, obrigado! Olha a hora no estúdio, agora são 12:34. Vamos juntos até uma da tarde, por aqui é o Cowboy Souza Filho. 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
0: Muito bem, são 12:36. Vamos lá, vamos lá, vamos dali, vamos dali. Pra você que tá ligadinho com a gente aí, vamos pra cima. 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Aô, os meninos, inclusive, estão sorteando hoje aqui uma pizza dog costelinha, de suína desfiada, vou dizer, falar pro seu negócio, é bruto, hein? Classic Burger também, viu? Um verdadeiro combo hoje pra quem mandar áudio, mensagem, tá concorrendo aí. Tchau, obrigado.
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0: Muito bem, são 12:38. Olha você que tá ligadinho com a gente. 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
0: Muito bem, Churrasco 99, comigo Cowboy Souza Filho. Agora são 12:41. Vamos lá, viu? Caminhando para a reta final do programa. 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Tamo de volta, meu povo, com a última sequência aqui, com os últimos minutinhos do programa Churrasco 99, comigo Cowboy Souza Filho. Tamo junto, né, Zunido? Tamo junto, eu e o meu cavalo. Fala comigo, que eu sou seu amigo. Sai da moita, boi velho. Ô, potência! Deixa eu mandar aqui os últimos recadinhos, né? Mais alô pra galera. O Luciano tá lá mexendo na pá carregadeira, viu, Cowboy? Tamo aqui, ó. Tamo aqui, daquele modelo.
17: Tamo aí, na maquininha.
0: Olha lá, ó. Tá aparecendo o Tatu fazendo buraco aí, né, seu Luciano? Um abraço, obrigado pela companhia. Alô, Ricardo, da Ilha da Figueira.
18: Boa tarde, Cowboy, meu querido. Tudo certo? Ricardo, bom, da Ilha da Figueira, sempre na sintonia da melhor rádio do mundo. Voltando do tal do Rio Negrinho e voltando pro tal do Jaraguá.
0: Aí sim.
18: Manda essa comilança pra mim aí, meu querido. Um abraço.
0: Tchau, obrigado. Espia só. Ô, Cowboy, tudo certo? Bom domingão pra vocês aí, viu? Fala comigo, quem tá na sintonia é o Joaquim. Alô, Joaquim. Abração pra você também, obrigado pela companhia. Bom domingo aí, viu? Sintonizando aqui os 99,1 do seu rádio. Tem mais aqui, ó. Ah, na sintonia, fala, Pelego, velho.
19: Tentado, já que nós estamos na época da eleição, aí, hein? Ó, não toca pode... aquela lá do.
0: Xiii.
19: Gaúcho da fronteira, não. Mas é mentira desses loucos.
0: É mentira desses loucos, né? Pelo amor de Deus, hein, homem? Abraço pra você, seu atentado. Obrigado pela companhia, viu? Quem mais tá na sintonia por aqui, né? São aí, né? O pessoal que tá participando. O Paulo Cardoso, lá do assentamento Itamaraty, no Mato Grosso do Sul, em Ponta Porã, pertinho do Paraguai, perto de Pedro Juan Cavaleiro, pediu pra tocar Cocotinha da Fronteira, né? Vamos ver se dá tempo, né? Fala comigo!
20: Bota uma Madonna em boa pra não escutar.
0: Tá bom, tchau, obrigado, tchau com nós, um abraço pra vocês aí, tudo é bom. Fala com nós então aí, hein? Vamos lá, Zunido, vamos lá então, caminhando pra reta final do programa aí, ó. Cocotinha da Fronteira!

0: Amplitude FM, o número 1 do seu rádio. Aui! Vamos lá, né, gurizadinha? Vamos lá, caminhando pra reta final do programa. Um abraço especial pros amigos aí que ficaram com a gente até agora. Ó, quem mandou mensagem por aqui, o Jean Micluz, né? O Jean tá meio tentado hoje, não sei que remédio que ele andou tomando, cara, né? Mas ele mandou mais uma piadinha aqui pra nós encerrar o nosso programa. Ai, Jean, você não tem jeito não, hein? Olha só, espia, cara. Você tem que ser investigado, cara.
1: Ó, oh, mais uma aí, só pra terminar o programa.
0: Ah.
1: Que é um anão cheio de tatuagem? Diga pra nós.
0: O que é um anão cheio de tatuagem, né? O que é um anão cheio de... Sei lá, cara, não sei, né, cara? Não sei o que é. O que é, Zunido, sei lá? O que é um anão cheio de tatuagem, né, cara? Deve ser o cara da pedrada, né? Deve ser o cara da pesada, né? Só pode, o que é então? Me conta, o cara da pesada. Aham. Deve ser lá do Morro das Antenas.
1: É uma baixa assinada.
0: Ô, oh, louco, bicho, que coisa, né? Pelo amor de Deus, cara. Belego, velho, você toma jeito, viu? Ó o Serjão Berranteiro aí, ó. Manda um abraço pro Zezinho, né? Zezinho da Figueira.
2: Ah, já tava me esquecendo, mandar um alôzão lá pro seu, pro seu Zé, não. O Zezinho, aquele negócio que chama de seu Zé. É Zezinho da Figueira, manda um alô pra ele lá. Serjão Berranteiro. Daqui a pouco eu vou tocar o berrante.
0: Entendi, então toca o berrante, eu vou ver se... Nem berrante você sabe tocar, cara. Ai, meu Deus do céu. Essa, olha, eu vou falar pra você, viu? Eu não vou falar nada, viu, o seu Pelego? Mas olha, eu vou dizer como diz o nosso querido saudoso Silvio Santos. Mas olha, é você, sabe que você é muito...

0: Bom, que vale 50? Eu acho que 50 centavos. Fala aí, meu povo.
1: Bom dia, seu cowboy.
0: Bom
1: olha
0: dia.
1: Aí, ó, seu Paulo César hoje tá de castigo, só por causa das brincadeiras.
0: Ai,
1: vou
0: ai,
1: tirar
0: ai.
1: Ele da casinha do cachorro, mas hoje ele vai tomar só água. Enquanto eu...
0: Ó, ele tomando água e diz que enquanto ela toma vinho, né? Vinho, né? Tá olhando, né? Que judieira, né, pai? Falei pra você, tá vendo, seu Paulo? Tá vendo, né, ó? Tô sem palavra agora, cara. Meu chapéu, viu? O nosso querido amigo ali também, o seu Idazil, falou assim, empresto a motosserra pra seu programa, cowboy. Aham. Vambora, então. Quem se deu bem no programa de hoje aqui, falei demais pro meu tamanho. Vamos lá. Pizza dog, costelinha suína. O Mário já tá chegando aqui, né? O bombadinho da rádio. Sérgio Ferro, final telefone 0569. Ganhou aí os presentes de hoje, Classic Burger. Eu volto amanhã, se Deus quiser, tomara que ele queira, a partir das 4 horas da manhã. Se tiver coragem, sintoniza nós aí, tá bom? Um abraço, meu povo. Saideira de hoje pra você que tá ligadinho com a gente aqui na programação. Vamos trazer aí o Teodoro Sampaio. Pitoco, pitoco. Vambora. Tamo junto. Abraço pra vocês aí, obrigado pela companhia. Alô, os meninos. Tchau, obrigado. Um abraço do cowboy, até amanhã, se Deus quiser. Fica na boa companhia aí do nosso querido Mário DJ, Mário Júnior.

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7: Depois dele, o Super Cowboy Souza Filho. Estamos por aqui até as 4 horas da tarde, a partir de agora, no Sona Estúdios, YD 741 99.1 Estúdio.

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5: Banda.

0: estúdio, a número 1 do seu rádio. E aí, tá curtindo a programação no estúdio? Domingão 23, domingão 23. 23 do que, Mário? 23 de agosto. Já estamos na reta final do mês de agosto. É, rapaz, que é isso? E agora estamos aí no clima de eleições, né? Clima de eleições no Brasil todo até o dia 20 de outubro, porque se der segundo turno, seja ou para governo ou para presidente, segundo turno lá pro dia. Deixa eu só pegar aqui para não falar besteira, né? É, porque daí. Não. Se caso der segundo turno, daí dia 18 de outubro, né? É o segundo turno. É isso aí. Vamos nessa.
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existe uma teoria que se chama 90-10, onde uma pessoa tem 90% daquilo que você procura em alguém, só que você foca naqueles 10% que falta. Aí você sai pra rua, se aventura, e realmente você encontra aqueles 10%, mas não se deu conta que perdeu os 90%.

0: Atlântida, a número 1 do seu rádio, Raça Negra, Xande Aviões, dono do seu beijo. Pra começar muito bem, pra iniciar nossa tarde calorosa, gostosa, o som da Estúdio FM. Eu volto já, depois do intervalo. Na Estúdio 1:31.
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0: Seguimos na audiência Estúdio FM, rapidinho intervalo, né? Hã? 1:20, eu já voltei trazendo sucesso. Vou trazer uma música pra vocês agora, é com ele, pras Luanetes, Luan Santana, com a música Meteoro, com a versão do DVD desse ano de 2026.

0: estúdio, a número 1 do seu rádio, maravilha. Abraço pra todo mundo. Deixa eu mandar aqui um abraço pra você que tá ouvindo a programação, tá levando de carona, a galera que tá trabalhando, bom trabalho também nesse domingo. Um abraço aí pro pessoal que esteve presente final de semana lá no Guaralama, em Guaramirim. Toquei na sexta-feira, ontem toquei com o Jean Júlio. Foi um grande festeirê danado, né? Um abraço pra Rose também, que antes de ir pro Guaralama, eu toquei a festa de aniversário dela dos 40 anos, né, Rose? Grande abraço pra você.
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0: irmão. 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
1: Estúdio a número 1 do seu rádio. Esse é o Jeito Moleque com o Thiaguinho. Isso aqui é lá de 2009 pra gente recordar e matar saudades da estúdio com a música Amizade é Tudo.
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15: Fervendo na audiência, é Mário Júnior.
1: Audiência bombando no domingão aqui, rapaz.

0: 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Lembrando que eu tô com você aqui também, tá, gente? 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
7: Eba, intervalo rápido, né? Rapidinho, é isso aí. É, 2 minutinhos de intervalo. Eu já retornei agora para trazer mais uma sequência. Mais uma sequência de meia hora do nosso Deixa Rolar Especial de Domingão, 23 de agosto.

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2: Leonardo Frederico, Mariana Fagundes.
3: É, ó, amiga. Toca aquela porque meu coração já tá machucado,
2: pô. O nosso, né?
3: O nosso.
2: Vamos cantar então pra melhorar?
3: Agora.

0: Pode ter uma galera no Barretão, rapaz. Eu vi uma turma aqui, alguns amigos, né? Enfim, conhecidos, na verdade, que estão lá no Barretão. Na verdade, um deles que estão no Barretão é o Xuxa. É isso, é sério. Xuxa tava lá no Barretão, gravou vídeo com o Country Beat e tudo mais. Cara, uma outra pegada, né? Abraço aí, Xuxa. Claro, mora, abraço, ele tá lá no Barretão. Deve estar voltando essas horas.
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2: Vamos recordar com a gente aí mais uma?

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Vocês.

0: estúdio, a número 1 do seu rádio Sorriso Maroto Ferrugem, Grupo Benzadeus. Perdas e danos, aquele pagodinho diferente gostoso no seu domingão. Eu vou pro intervalo, tá? Eu volto já. 99,1 na Estúdio FM 3 e 3.
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0: 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É, ó, temos mais uma hora juntos aqui, com muita música. Vem de Jorge Mateus.

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Vou deixando você bem informado por aqui.

0: estúdio, a número 1 do seu rádio, Mari Fernandes, e o telefone sem fio na programação da estúdio, hein? Pra dar aquela arrepiada na boca do balão, Guido Cazubo já chegou e daqui a pouco ele comanda a partir das 4 horas da tarde.
1: Na estúdio 3:36.
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estúdio, a número 1 do seu rádio, Guido Cazubo. Guido Cazubo que atravessou com o seu suco de laranja e seu pastel de carne com ovo. É, ele adora pastel de carne com ovo, o Guido Cazubo. Vai daqui a pouco fazer um lanchinho, né? Eu acho que ele já fez, mas como ele faz daí das 4 até as 8, é ali pelas 5.

0: número 1 do seu rádio. Finalizamos por aqui o nosso Deixa Rolar desse domingão na minha participação, tá? Ele tá chegando por aí. Guido Cazumbo lhe faz companhia até as 8 horas da noite. E eu volto amanhã a partir do meio-dia. Forte abraço, até lá. Tchau, turma. Fui! Quatro e cinco.
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0: Opa, boa tarde pra você, super bem ligado aqui na número 1 do seu rádio, identificando ZYD 741, Rádio Estúdio FM 99.1 MHz, Jaraguá do Sul, Santa Catarina. Bora, é o Deixa Rolar no seu domingão.
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0: 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Aê, boa tarde de domingão pra você, 23 de agosto 2026. Tá ligado aqui na Estúdio, tá em boa companhia, melhor trilha sonora pra você curtir teu domingão numa boa enquanto descansa, enquanto dá aquele rolê. É Estúdio FM, trazendo muito sucesso pra você, blocos de meia hora, sem intervalos comerciais. E a gente começa com o Thiaguinho. Aumenta o volume, que é sucesso.

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É o nosso Deixa Rolar. Tá curtindo a nossa programação? Bom demais, né? Daqui a pouquinho eu tô voltando com mais meia hora, com muito mais sucesso pra você aqui nos 99.1. Não sai daí.

0: 4:32 na estúdio.
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0: Aê, que maravilha, estamos de volta aqui no somzão da Estúdio FM. 50 mil watts de potência para mais de 80 municípios. O norte catarinense ligado, o litoral, vale, está todo mundo aqui.

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Aê! Fechamos mais uma hora de som aqui na estúdio. Que beleza! Tá chegando agora, bem-vindo, bem-vinda! Bom domingão aí, a nossa tarde recheada de música boa com blocos de meia hora direto. E já já a gente continua deixando rolar o melhor.

0: 5 e 2 na estúdio.
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6: Opa, boa tarde, estamos de volta. Essa é a sua ZYD741, Rádio Estúdio, FM 99.1 MHz. Eu sou Guido Cazubo, até as 8 da noite estou contigo. Feliz da vida, que não deixa rolar.

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2: Luan Santana e Léo Foguete. Luan City Festival São Paulo.

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É o Deixa Rolar de Domingão. E aí, de boa? Tá curtindo? Daqui a pouco tem mais meia hora pra você aqui nos 99.1. É depois do intervalo rapidão. Não sai daí.

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Valeu pela parceria, tamo junto, ó, tem mais meia hora direto de som pra você. Sobe o som, dá um gás aí.

0: só faz barulho aí.
1: Na Estúdio 537.
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Boa! Esse é o nosso Deixa Rolar, programação especial aí pro teu domingo ficar bem melhor. Trilha sonora perfeita pra você começar a semana aí no embalo, com altas energias, energias renovadas pra encarar mais uma semana. Já, depois do intervalo, a gente continua. Não sai daí.

0: 5:58 na estúdio.
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8: Opa, boa noite, ZYD741, 99.1 MHz, Estúdio FM Jaraguá do Sul, Santa Catarina. É domingão, 23 de agosto de 2026. Ótima noite pra você, eu sou o Guido Cazubo. 99.

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1: Estúdio número 1 do seu rádio. É o nosso Deixa Rolar. Tá curtindo a nossa programação? Bom demais, né? Daqui a pouquinho eu tô voltando com mais meia hora, com muito mais sucesso pra você aqui nos 99.1. Não sai daí.

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6: Bora que a música não para aqui na programação da Estúdio. Tá chegando agora, bem-vindo, bem-vinda. Sobe o som, dá um gás que agora tem mais meia hora direto pra você. Boa noite.

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Aê! Fechamos mais uma hora de som aqui na estúdio. Que beleza! Tá chegando agora, bem-vindo, bem-vinda! Bom domingão aí, a nossa tarde recheada de música boa com blocos de meia hora direto. E já já a gente continua deixando rolar o

0: Na Estúdio 6:59.
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5: Boa noite, de volta por aqui em ZYD 741, Rádio Estúdio, FM 99.1, Jaraguá do Sul, Santa Catarina. Boa noite de domingão pra você, por mais uma hora tem Dito Cazubo na comunicação, eu mesmo, feliz da vida.

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1: Pode, cuidado que pode ser tarde demais. 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

0: Estúdio FM, a número 1 do seu rádio. É o Deixa Rolar de Domingão. E aí, de boa? Tá curtindo? Daqui a pouco tem mais meia hora pra você aqui nos 99.1. É depois do intervalo rapidão. Não sai daí. 7h29 na estúdio.
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0: Morato de FM, a número 1 do seu rádio, Mário Júnior. 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

Band FM, a número 1 do seu rádio. Geninho e Mariana Fagundes, Peão Tatuado, minha saideira. Amanhã eu volto, turma, a partir das 2 da tarde, no Rádio Blog, com Paredão e muitos prêmios pra você aqui nos 99.1. 2 da tarde, te espero, fechou? Vem aí, Regis, Porta Nova, uma ótima noite.

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6: Ó o jeitão, ó. Ó o jeitão do menino, vai.
7: Alô, Porta Nova.
6: Oi.
7: Você tá de brincadeira, né?
6: Eu?
7: Presta atenção no serviço.
6: Tá bom, ZYD741, 99,1 MHz no seu rádio. Regis Porta Nova no comando da nave. Ô, sorte. Vai.
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6: Deixa rolar. Uma ótima noite pra você, ouvinte ligado no estúdio.
9: Boa noite, Escuta Nova.
6: Tudo bem por aí? Seguimos com a melhor programação no seu domingão. Deixando rolar com muita música e pouco papo. É isso aí. Aproveite aí. Como é que foi o seu domingo? Domingo, dia da família, dia dos amigos, dia de aproveitar, descansar, enfim. Como é que foi? Vamos fechar com chave de ouro? Com muita música e a melhor programação pra você? Então tá na hora. Aumenta o som na estúdio que tá deixando rolar numa boa sua noite de domingo.

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0: do seu rádio. Galera, a previsão do tempo você acompanha durante a semana aqui em 3 edições diárias com a Camila Cardoso. Logo pela manhã no Estúdio Atualidades, a partir do meio-dia na primeira edição do hashtag e comigo na segunda edição do hashtag, lá pelas 19h15, 19h30. A Camila Cardoso chega de segunda a sexta em 3 edições diárias, atualizando a gente com a previsão do tempo aqui na Estúdio. Vamos de música.
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1: Valeu! Estúdio FM número 1 do seu rádio, Exalta Samba, livre pra voar. Muito bom, hein? Fechando aqui mais uma sequência, a minha primeira sequência do Deixa Rolar deste sabadão, dia 23 de agosto.

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3: Beleza, beleza, maravilha! Estamos de volta aqui na programação da Estúdio FM com muita música pra você curtir, hein? O som.

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3: Até o final.

0: 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Vamos de música.
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0: Good FM, número 1 do seu rádio. Pagodinho, né? Clique. Bruno Diegues e o Sorriso Maroto. Fechando mais uma sequência aqui na programação da Estúdio FM. Numa boa noite de domingão, 23 de agosto. Estamos curtindo aqui o Deixa Rolar com muita música para você fechar o seu domingão com chave de ouro. Intervalo rapidinho, a gente volta já.
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